0: vamos falar hoje sobre a Rede Nacional de Proteção e Defesa dos Direitos Humanos das Pessoas Idosas.
1: Quem vai explicar pra gente mais sobre o tema é o Secretário Nacional dos Direitos da Pessoa Idosa, Alexandre da Silva.
2: São todas aquelas pessoas, aquelas instituições, aqueles órgãos que atuam no segmento da pessoa idosa e que garantam a defesa, a promoção, a mitigação de violações e violências e a garantia de mais direitos.
0: Hoje, na apresentação da Voz do Brasil, eu, Mariana Jungmann e Luciano Seixas.
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0: Crianças menores de 5 anos e grupos prioritários já podem procurar o posto de vacinação mais próximo para se protegerem com a pneumovinte.
1: O imunizante previne contra 20 sorotipos da bactéria causadora de doenças graves, como pneumonia e meningite.
0: A ideia é diminuir as hospitalizações, sequelas e óbitos em função das doenças.
3: A vacina Pneumovinte está disponível nas unidades básicas de saúde e demais pontos de vacinação em todo o país. Éder Gatti, diretor do Programa Nacional de Imunização do Ministério da Saúde, explica que o imunizante vai substituir gradualmente a Pneumo 10 contra a bactéria causadora de doenças como pneumonia e meningite.
4: O Ministério já tinha uma vacina no SUS que era Pneumo 10, é uma vacina que cobria contra 10 tipos da bactéria pneumococo, só que agora nós estamos atualizando para uma vacina que cobre contra 20 tipos de pneumococo, ou seja, é um número maior de tipos de bactéria que a vacina protege. E com isso, a gente espera diminuir ainda mais a ocorrência de meningite e pneumonias em crianças.
3: A Pneumovinte é indicada para bebês no primeiro ano de vida e crianças menores de 5 anos que ainda não completaram o esquema de vacinação recomendado. Segundo Eduardo Jorge da Fonseca, presidente do Departamento de Imunizações da Sociedade Brasileira de Pediatria, a imunização nesta faixa etária é fundamental para prevenir internações e reduzir mortes associadas às infecções pneumocócicas.
5: São as crianças menores de 2 anos as que mais internam e as que mais morrem, ou seja, tem maior incidência e maior letalidade. Então, esse é o grupo mais importante, é um grupo prioritário para a prevenção das doenças pneumocócicas invasivas, como a gente chama.
3: A Pneumovinte também é indicada para indígenas com mais de 5 anos sem histórico vacinal, idosos com 60 anos ou mais que estejam acamados ou institucionalizados e pessoas com condições clínicas especiais. O histórico de vacinação pode ser acompanhado pela caderneta digital de saúde da criança, disponível no aplicativo Meu SUS Digital. Reportagem Gabriela Noronha.
1: A doença de Chagas é transmitida principalmente por um inseto conhecido como barbeiro e pode levar à morte, especialmente em populações vulneráveis.
0: Isso porque a infecção pode evoluir de forma silenciosa por anos e, quando não tratada, pode levar a graves complicações cardíacas e digestivas.
1: Para tratar a doença, a Anvisa publicou o registro de um novo medicamento voltado a pacientes menores de 18 anos.
0: É o Lampti, feito de substâncias que danificam o parasita e que levam à sua eliminação do organismo.
6: A Agência Nacional de Vigilância Sanitária Anvisa aprovou o registro do medicamento Lampti, indicado para o tratamento da doença de Chagas em pacientes pediátricos. O produto pode ser utilizado desde recém-nascidos com peso mínimo de 2,5 kg até adolescentes menores de 18 anos. A doença de Chagas é causada pelo protozoário Trypanosoma cruzi e está entre as principais doenças negligenciadas no Brasil. A infecção pode permanecer sem sintomas por muitos anos e, quando não tratada, provocar complicações graves, principalmente no coração e no sistema digestivo. O Lampti é um medicamento antiparasitário que atua na eliminação do parasita responsável pela doença. A aprovação do registro foi publicada pela Anvisa no Diário Oficial da União, com a resolução 2631 de 2026. Claudimário Carvalho, para a Voz do Brasil.
1: Buscar ajuda pode ser o primeiro passo para interromper um ciclo de violência contra as mulheres.
0: O Ligue 180 funciona gratuitamente, 24 horas por dia, e também pode ser acessado por canais digitais como WhatsApp.
1: Os atendentes são especializados para oferecer ajuda imediata, indicando os caminhos para a solução do problema.
7: É por meio do Ligue 180 que milhares de mulheres encontram acolhimento, orientação e encaminhamento para a rede de proteção em todo o país. Cada atendimento começa por uma escuta qualificada e humanizada. O serviço funciona 24 horas por dia, todos os dias da semana, e pode ser acionado pela própria vítima ou por qualquer pessoa que queira denunciar uma situação de violência contra a mulher. A coordenadora de atendimento da central do Ligue 180, Juliana Costa, explica como funciona o atendimento.
8: A denúncia é registrada pelas nossas atendentes. Posteriormente a isso, nós temos uma equipe também especializada que faz a análise dessa denúncia. Então, entrando em contato com o Ligue 180, a pessoa que nos contatar vai ter ali um atendimento especializado e essa atendente ela vai identificar qual é a necessidade dessa pessoa.
7: Segundo o Anuário Brasileiro de Segurança Pública, em 2025 foram registrados cerca de 1.470 feminicídios, o maior número desde que o crime passou a ser tipificado em 2015. Apenas no primeiro trimestre deste ano, já foram contabilizadas 399 mortes. Também cresceram os casos de violência no ambiente digital, como ameaças, perseguição nas redes sociais, invasão de contas e divulgação não autorizada de imagens íntimas. Nos cinco primeiros meses de 2026, o Ligue 180 registrou mais de 16 mil ocorrências desse tipo de violência. A coordenadora de atendimento do Ligue 180 do Ministério da Saúde, Nery Araújo, alerta que o combate ao feminicídio é responsabilidade de todos.
9: É importante que o Brasil inteiro, a sociedade inteira, todo mundo, igrejas, feiras, times de futebol, escolas, templos religiosos, todo mundo seja envolvido. Por quê? Porque não é um problema só da mulher, é um problema de todos nós.
7: Além de atender mulheres em situação de violência, o Ligue 180 também orienta familiares, amigos, vizinhos e qualquer pessoa que queira saber como agir diante de uma situação de risco. O atendimento é sigiloso e pode ser feito de qualquer lugar do mundo. Além dos 180, denúncias e informações podem ser feitas pelo WhatsApp no telefone DDD 61 9610 0180. Reportagem Pablo Mundim.
0: O cidadão conta com uma nova plataforma do programa Luz para Todos.
1: O aplicativo permite registrar e acompanhar solicitações de atendimento, facilitando a identificação de famílias que ainda vivem sem acesso à energia elétrica.
3: O aplicativo do programa Luz para Todos permite a cidadãos, lideranças comunitárias e instituições registrarem e acompanharem as solicitações de instalação de energia elétrica. A iniciativa é voltada para o público que mora em áreas rurais e regiões remotas do país. Segundo André Dias, diretor do Departamento de Universalização e Políticas Sociais de Energia Elétrica do Ministério de Minas e Energia, o aplicativo permite acompanhar as solicitações feitas ao programa e se existem subnotificações.
10: Hoje, nós estimamos que há no Brasil cerca de 220 mil unidades consumidoras, famílias sem acesso à energia, mas a gente entende que esse número pode estar subnotificado, possa ser maior, e aí o aplicativo vai nos dar justamente esse conhecimento.
3: O aplicativo Luz para Todos está disponível nas lojas de aplicativos para celulares e pode ser baixado por qualquer pessoa de forma gratuita. Ao abrir o pedido para instalação de energia elétrica, o cidadão deverá tirar foto da unidade a ser atendida. Por meio do georreferenciamento, o Ministério de Minas e Energia vai localizar o endereço e encaminhar a solicitação para a concessionária de energia elétrica responsável pela região. Não será preciso acesso à internet para registrar o pedido. Reportagem Luana Karen.
0: Embaixadores estrangeiros que não residem no Brasil participaram nesta quarta-feira, no Palácio do Itamaraty, da cerimônia de entrega das cartas credenciais.
1: O ato habilita oficialmente os diplomatas diante do chefe de Estado do país onde vai atuar.
0: As cartas foram assinadas pelo presidente da República perante o governo anfitrião e dão início à missão diplomática.
1: Ao todo, 14 embaixadores não residentes no país foram oficialmente credenciados.
0: Um espaço para que as mulheres idosas participem da construção de políticas públicas voltadas a elas.
1: O Fórum Nacional pelo Protagonismo e Mobilização das Mulheres Idosas reúne organizações, movimentos sociais e representantes do poder público.
0: Entre os desafios tratados no fórum estão a saúde mental dos idosos, autonomia econômica e combate ao preconceito etário.
1: A secretária nacional de Autonomia Econômica e Política de Cuidados, Joana Célia dos Passos, fala mais sobre o fórum.
11: Esse fórum, ele tem a duração de 2 anos e uma das competências dele é promover iniciativas para o fortalecimento das organizações de participação social de mulheres idosas, para que a gente possa ampliar a capacidade de mobilização, o protagonismo, a autonomia e a incidência no debate sobre as políticas para esse grupo de mulheres idosas.
0: Segundo o IBGE, o Brasil possui 32 milhões de pessoas com 60 anos ou mais, sendo 55% mulheres.
1: E vamos falar agora da Rede Nacional de Proteção e Defesa dos Direitos Humanos da Pessoa Idosa, RENAPID.
0: Ela tem como objetivo garantir uma articulação entre os órgãos públicos que atendem essa população.
1: Nós conversamos com o secretário nacional dos Direitos da Pessoa Idosa do Ministério dos Direitos Humanos e da Cidadania, Alexandre da Silva, sobre como vai funcionar essa colaboração. Acompanhe. Boa noite, secretário. Explica pra gente o que é essa rede de proteção às pessoas idosas. Que entidades formam essa rede?
12: A RENAPID é a Rede Nacional de Proteção e Defesa dos Direitos Humanos das Pessoas Idosas. É uma rede que vem sendo pensada e solicitada pela participação social desde a nossa conferência, do primeira conferência de 2006, e que agora, em 2026, ela se realiza. São convidados todos os entes federativos, todas as pessoas que atuam no parlamento, no sistema de justiça, entidades privadas, entidades públicas, ONGs, universidades, enfim, são todas aquelas pessoas, aquelas instituições, aqueles órgãos que atuam no segmento da pessoa idosa e que garantam a defesa, a promoção, a mitigação de violações e violências e a garantia de mais direitos.
0: Agora, secretário, essa rede ela funciona para um acompanhamento mais próximo, por exemplo, de idosos que estejam em situações vulneráveis, vamos supor, idosos que vivam sozinhos, precisem desse acompanhamento, essa rede atua assim também?
12: Esse é um dos focos, mas eu vou dizer que o foco central dessa RENAPID é a intersetorialidade. Para quem não está acostumado com esse termo, é dizer que algumas soluções para as pessoas idosas, ou para outros grupos também, elas precisam sempre de uma articulação com mais de um setor. Um exemplo, pode acontecer uma dificuldade da pessoa idosa em acessar um serviço de saúde. Isso pode ser decorrente do transporte, isso pode ser decorrente da dificuldade dela em ler, então ela não consegue muitas vezes pegar um ônibus ou chamar um táxi porque ela não consegue ler. E aí pode ser um outro problema, o transporte em si, que pode estar disponível ou dificultoso naquela região. Então a resposta intersetorial é o ponto central. E sim, é o objetivo também da gente, o quanto antes, enquanto sociedade, detectarmos que uma pessoa idosa está numa condição de violência ou de violação e que isso gera um risco para ela de vida, que o quanto antes ela possa ser retirada dessa situação ou que o agente causal ou a situação também possa ser o mais rápido possível eliminada ou eliminado.
1: E como é que os próprios idosos, os familiares ou amigos podem acionar essa rede?
12: A RENAPID, ela vai ter uma estrutura que precisará funcionar tanto no âmbito municipal, estadual e federal. Então, vejamos, se o problema for municipal, nós vamos criar essa rede no município para que essas entidades, esses órgãos, a gestão municipal, uma secretaria específica, consiga dar a resposta o quanto antes, mas por vezes um problema que envolva, por exemplo, uma questão de uma estrada estadual, eu já teria que procurar a instância estadual para dar essa resposta, ou muitas vezes é uma questão ministerial, alguma ação que possa ser garantida por um ministério. Então, essa pessoa idosa ou familiar, quando perceba uma situação como essa, ela vai procurar algum desses agentes, dessas entidades, desses órgãos que estão vinculados a essa rede para poder acionar a resposta mais efetiva. Cabe lembrar aqui que o Brasil já tem dentro do seu estado a experiência de alguns municípios e alguns estados que já fazem uma rede. Então, nós não estamos partindo do zero, esse é um ponto positivo. A ideia nossa agora é entender o que nós podemos construir coletivamente, e já houve até uma oficina para começar a conversar com essas pessoas que já estão envolvidas em alguma rede, seja ela municipal ou estadual, e perceber como essa rede pode ser construída do que nós chamamos tanto de baixo para cima, ou seja, a partir das experiências e realidade dos municípios e o quanto os governos estaduais, distrital e a União precisam se organizar para concluir as boas respostas, ou também o contrário, o quanto a União vai também construir essa rede dialogando com os estados e o Distrito Federal para poder alcançar os municípios ou, no caso do DF, as regiões administrativas também.
0: Para a gente tentar deixar um pouquinho mais claro, secretário, sendo um caso como o senhor mencionou, né, um problema que o idoso tenha com o transporte, ele deve, nesse caso, por exemplo, procurar a prefeitura da cidade dele, e aí a prefeitura também vai estar, os órgãos da prefeitura vão estar ativos nessa rede, e aí caso se identifique outras necessidades desse idoso, a rede toda pode ser acionada? É assim que funciona?
12: Isso, um bom exemplo, exatamente isso. Então, se for uma questão de transporte, a pessoa idosa que consiga alcançar a prefeitura e a secretaria específica pode fazer da forma como você explicou mesmo, ou muitas vezes a gente pode ter uma liderança comunitária, você pode ter às vezes um agente, um pessoal da saúde ou da assistência que frequenta aquela casa e vai levar para algum órgão específico, seja o conselho municipal, caso exista na região, para poder muitas vezes chegar também a um órgão responsável, ou muitas vezes até se tiver uma empresa privada de ônibus que esteja vinculada nessa rede para querer de fato, já sabendo que muitas vezes isso já aconteceu, que ela também tenha uma resposta mais efetiva, ou muitas vezes até a prefeitura que vai pensar um ponto de ônibus. É um bom exemplo. Então, são vários caminhos que nós queremos criar justamente para que a pessoa, tanto aquela que tenha mais autonomia, independência e conhecimento, buscar a prefeitura, ou muitas vezes ver quem são os atores que vão circular naquele território que possam captar essa denúncia e poder encaminhar para um órgão mais específico.
1: Secretária, a rede também prevê a realização de diagnósticos sobre o envelhecimento populacional. De que forma isso pode se converter em políticas públicas posteriormente?
12: Esse diagnóstico ele é fundamental, é ele que vai balizar muito do que nós já fazemos no âmbito nacional, tanto União, estados, DF, municípios, para ver quais são as demandas atuais. Então, hoje, quando falamos de envelhecimento de pessoas idosas, é muito importante que as ações sejam centradas a partir das demandas das pessoas idosas. E hoje nós temos uma série de informações que possam vir tanto das gestões municipais, com os dados obtidos por meio de suas secretarias, pode ser também a partir dos institutos de pesquisa que nós temos, geração de dados que nós temos no nosso país, e também a partir daquilo que é conduzido e pensado no âmbito governamental e também federal. Então, esse diagnóstico ajuda muitas vezes a criar programas que são feitos no âmbito federal, existem alguns criados já, também no âmbito estadual, e também pela pactuação que a gente pode fazer entre esses três entes, municípios, estados e governo. Então, é fundamental que os diagnósticos aconteçam e mais do que fundamental para a gestão, que isso fique sempre à disposição da participação social, da sociedade como um todo. Então, a transparência, a divulgação, a linguagem simples desses diagnósticos também faz parte da RENADP de disseminar cada vez mais o conhecimento, porque esse também é um ponto bastante preocupante. Quando falamos de pessoas idosas, muitas vezes existe uma certa invisibilização de alguns dados. E a RENADP vem justamente para poder colocar isso mais à disposição da sociedade, de conselhos, de entidades, movimentos sociais que também estão atuando na defesa dos direitos para as pessoas idosas.
0: Agora, secretário, a gente tem só mais alguns segundinhos, mas o senhor mencionou aí que lideranças comunitárias, por exemplo, né, ou organizações da sociedade civil também podem compor a rede, assim como as prefeituras, e aí quem quer fazer parte dessa rede, essa pessoa deve proceder como, né, ou esse organismo? Eles precisam procurar a Secretaria Nacional dos Direitos da Pessoa Idosa?
12: Sim, exatamente. Nós estamos agora, no próximo mês, mais ou menos, nós vamos concluir a instrução normativa que vai dar os melhores caminhos para qualquer entidade, qualquer segmento que queira aderir à nossa rede. Então, haverá a classificação, a possibilidade de ser um integrante de fato para a rede ou de ser um colaborador com papéis distintos. Então, isso é aguardar agora, que nas próximas semanas nós vamos divulgar essa instrução normativa que está dentro do tempo proposto, dentro da portaria que criou a RENADPI.
1: Muito bem, nós conversamos com o secretário nacional dos direitos da pessoa idosa, Alexandre da Silva. Muito obrigado, secretário, pela entrevista à Voz do Brasil.
12: Obrigado a vocês, a todos os ouvintes e as ouvintes. Uma boa noite.
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0: Quem for fazer o Exame Nacional de Desempenho dos Estudantes ainda tem tempo para solicitar atendimento especializado.
1: Saiba mais com Thaís Araújo.
14: Está aberto o prazo de solicitação de atendimento especializado e para o requerimento de tratamento pelo nome social para os participantes do Exame Nacional de Desempenho dos Estudantes, o ENAD 2026. Os interessados têm até o dia 24 de julho para fazer essa solicitação em relação ao ENAD de bacharelados e cursos superiores de tecnologia. O pedido deve ser realizado diretamente pelo estudante por meio do sistema ENAD e o resultado será divulgado no dia 31 de julho. Em caso de negativa, os estudantes terão prazo para recurso entre os dias 3 e 7 de agosto. A prova está marcada para o dia 29 de novembro. O Exame Nacional de Desempenho dos Estudantes é aplicado a todos que estão concluindo o ensino superior. Thaís de Araújo, para a Voz do Brasil.
0: As Forças Integradas de Combate ao Crime Organizado realizam nesta quarta-feira operações em 16 estados em investigações envolvendo organizações criminosas.
1: As medidas incluem 181 mandados de busca e apreensão, 93 mandados de prisão e outras medidas cautelares determinadas pela Justiça.
0: Estão sendo apurados indícios de crimes como tráfico de drogas, de armas e também lavagem de dinheiro.
1: As Forças Integradas reúnem instituições federais e estaduais para atuação conjunta.
0: Essas foram as notícias do governo federal.
1: Uma realização da Secretaria de Comunicação Social da Presidência da República.
0: Com produção da empresa Brasil de Comunicação.
1: Fique agora com o Minuto do TCU. Em seguida, as notícias do Poder Judiciário e do Congresso Nacional. Boa noite.
0: Boa noite, até amanhã.
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17: O Tribunal de Contas da União avaliou a política de autoprodução de energia elétrica, usada por empresas e outros consumidores que geram energia para consumo próprio. A auditoria identificou que as regras atuais dão incentivos econômicos aos autoprodutores, mas podem aumentar custos para os demais consumidores. O tribunal constatou que os autoprodutores usam a infraestrutura do sistema elétrico, mas não contribuem de forma suficiente para manter a estabilidade do serviço. O TCU também apontou o baixo nível de maturidade no desenho, na institucionalização e no monitoramento da política pública. O tribunal recomendou que o Ministério de Minas e Energia formalize diretrizes, objetivos, metas, indicadores e estrutura de acompanhamento para a política. 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
18: We'll be right back.
16: Você vai ouvir agora notícias do Poder Judiciário.
18: Presidente do STF do CNJ participa da instalação de varas especializadas no combate ao crime organizado em São Paulo.
19: STJ reconhece dano moral coletivo por demora na demarcação de território quilombola em Sergipe.
18: Desembargador pernambucano é indicado para ocupar vaga de ministro do TST.
19: Boa noite, eu sou o Arthur Filho.
18: E eu sou Walter Lima.
19: O presidente do Supremo Tribunal Federal e do Conselho Nacional de Justiça, ministro Edson Fachin, afirmou nesta quarta-feira que a criação de varas especializadas no combate ao crime organizado representa uma resposta concreta do judiciário ao avanço das facções criminosas no país.
18: O ministro participou da solenidade de instalação das novas varas estaduais especializadas em organizações criminosas e lavagem de bens, direitos e valores do Tribunal de Justiça de São Paulo. Marta Ferreira.
20: O enfrentamento ao crime organizado tem sido uma das prioridades da gestão do ministro Edson Fachin. Durante a cerimônia, ele afirmou que o crime organizado não é apenas um problema de segurança pública, mas uma ameaça ao próprio Estado de Direito Democrático. Fachin também ressaltou que o judiciário tem ampliado a atuação para combater novos mecanismos utilizados pelo crime organizado, como o uso de plataformas clandestinas de apostas eletrônicas e de empresas aparentemente lícitas para lavagem de dinheiro.
21: Não estou, é claro, a me referir ao mercado regulado, mas estou a me referir, sim, às plataformas clandestinas e também às empresas que têm sido utilizadas como instrumentos de organizações criminosas.
20: A instalação das novas varas está alinhada aos projetos conduzidos pelo Conselho Nacional de Justiça para ampliar a especialização judicial no enfrentamento ao crime organizado em todo o país.
19: A União e o INCRA terão de indenizar um quilombo em Sergipe.
18: O STJ reconheceu danos morais coletivos devido à demora na demarcação do território. Fátima Uchoa.
22: A comunidade Catuabo foi reconhecida como remanescente quilombola em 2006 e o território identificado e delimitado em 2017, mas até hoje não saiu o decreto de desapropriação para a continuidade da regularização territorial. O Ministério Público Federal ajuizou ação civil pública contra a União e o INCRA, pedindo a conclusão do procedimento e indenização por danos morais coletivos. O juízo de primeiro grau e o TRF5 determinaram a finalização do procedimento, mas não reconheceram dano moral coletivo. Já a primeira turma do STJ considerou que a demora injustificada do poder estatal em efetivar um direito constitucional gera dano moral presumido, que não exige prova de abalo psicológico. O relator foi o ministro Paulo Sérgio Domingues.
19: Presidente Lula indica desembargador para ministro do TST.
18: O pernambucano Sérgio Torres precisa ainda passar por sabatina no Senado. Marla Lacerda.
23: O desembargador do Tribunal Regional do Trabalho da 6ª Região foi indicado pelo presidente da República para ocupar a vaga aberta com a aposentadoria da ministra Dora Maria da Costa. Magistrado de carreira, Sérgio Torres já atuou no TST como desembargador convocado e, recentemente, foi eleito presidente da Academia Brasileira de Direito do Trabalho. Se aprovado na sabatina da Comissão de Constituição e Justiça do Senado Federal, tem ainda a votação no plenário da Casa.
19: Justiça Federal determina que a União formule plano para tornar acessíveis todos os sites da administração federal.
18: A decisão atendeu a pedido do MPF. Vanessa Pereira.
24: O aperfeiçoamento dos sites da administração pública federal é apenas um dos pedidos da ação, que busca garantir a autonomia de pessoas com deficiência no uso de plataformas digitais públicas e privadas. Ao final do processo, o MPF pretende que a Justiça Federal determine à União a regulamentação do artigo 63 da Lei Brasileira de Inclusão, que torna obrigatória a acessibilidade digital.
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19: A você, uma boa noite.
18: E até amanhã.
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5: Eu sou Paula Groba.
6: E eu sou Humberto Pinheiro.
5: E estes são os destaques de hoje do Jornal do Senado, que começa agora.
6: Senado aprova transferência automática de pensão alimentícia.
5: Chanceler Mauro Vieira será convidado a explicar alerta sobre intervenção militar no Brasil pelos Estados Unidos.
6: Crédito de 15 bilhões para exportadores vai à sanção após aprovação do Senado.
5: Boa noite.
6: Boa noite.
5: Quem depende de pensão alimentícia poderá ter mais segurança para receber o benefício em dia. O Senado aprovou um projeto que cria a transferência automática dos valores, o que pode reduzir atrasos e facilitar o pagamento.
6: Para isso, o beneficiário deverá pedir à Justiça que determine o repasse mensal, com a transferência automática do valor da conta do devedor para a conta de quem tem direito à pensão, na data fixada pelo juiz. A proposta, conhecida como Pix Pensão, segue agora para a sanção presidencial. Repórter Douglas Castilho.
8: O projeto, que teve origem na Câmara dos Deputados, visa garantir a pontualidade dos pagamentos e oferecer mais segurança jurídica às famílias envolvidas. A relatora da proposta, a senadora Ana Paula Lobato, do PSB do Maranhão, ressaltou a importância da aprovação.
25: Enfrenta problema recorrente nas execuções de alimentos, a necessidade de sucessivas provocações judiciais diante de inadimplimentos mensais. Trata-se de solução simples, objetiva e compatível com a natureza urgente da obrigação alimentar.
8: Uma das formas de garantir que os repasses ocorram na prática é a possibilidade de indisponibilização automática dos ativos financeiros do devedor, se ele não possuir saldo bancário suficiente para o pagamento. Para evitar abusos ou erros, o projeto também prevê que esse procedimento deve seguir as regras do Código de Processo Civil, que asseguram um controle por parte do juiz, a intimação do devedor e a correção ou cancelamento de bloqueios excessivos. A operacionalização do processo de transferências será gerida por sistema eletrônico sob responsabilidade do Banco Central.
5: E a senadora Roberta Cioli, do Republicanos de Roraima, apresentou um projeto que torna mais flexível a concessão do benefício da prestação continuada, o BPC. A proposta evita a perda automática do benefício quando houver pequeno aumento na renda familiar ou o ingresso de um integrante no mercado de trabalho.
6: O texto também prevê um período de transição de até 12 meses. Segundo a senadora, a medida permite que os beneficiários melhorem de vida sem o risco imediato de perder o auxílio. O projeto será analisado pelas comissões do Senado.
26: O projeto garante que o ingresso no mercado de trabalho não resulte na perda automática do benefício. Além disso, prevê um período de transição com reavaliação social para que essa mudança ocorra de forma gradual e segura, oferecendo mais segurança às famílias nesse momento de conquista e de reorganização de vida.
5: Já o senador Cleitinho, do Republicanos de Minas Gerais, defendeu o endurecimento de regras para as apostas online e cobrou a votação de projetos que restringem a publicidade das bets. O parlamentar alertou que o avanço desse mercado tem impactos na saúde mental, compromete a renda das famílias e aumenta os gastos públicos com saúde.
6: Segundo Cleitinho, os prejuízos causados pelas apostas exigem uma ação conjunta do Congresso e do governo federal, acima de diferenças partidárias.
27: Se literalmente agora é uma época de Copa do Mundo, que a gente está vendo aqui 35% de aumento na questão dos jogos, é momento agora da gente refletir. Hoje, infelizmente, o Brasil é o Brasil das bets. Então, espero que todos os senadores da República, como eu aqui, possa combater de uma vez por todas essa porcaria de jogo online.
5: A Comissão de Direitos Humanos aprovou um projeto que cria categorias diferentes para os casos de desaparecimento de pessoas no Brasil.
6: O objetivo da proposta é aprimorar as investigações e as buscas de acordo com cada situação. Repórter Patrícia Oliveira.
28: A proposta classifica os casos de pessoas desaparecidas em três categorias. O desaparecimento voluntário é quando um adulto decide romper contato com familiares por vontade própria. O involuntário inclui situações como acidentes, desastres, problemas de saúde mental e o sumiço de crianças e adolescentes. Já o desaparecimento forçado envolve casos relacionados à violência, coação, sequestro ou abuso de poder. Atualmente, a legislação adota uma definição única para todos os casos. Para a relatora, senadora Damaris Alves, do Republicanos do Distrito Federal, a mudança pode contribuir na atuação das autoridades pela busca, identificação e localização dos desaparecidos.
1: Os dados mais recentes demonstram que o desaparecimento de pessoas permanece como desafio grave e crescente para o poder público.
28: Em 2025, foram registrados mais de 85 mil desaparecimentos no Brasil, cerca de um caso a cada 6 minutos. O projeto segue para análise da Comissão de Constituição e Justiça.
5: A Comissão de Direitos Humanos também aprovou um projeto que endurece a punição para agressões praticadas contra mulheres por razões de gênero. A proposta transforma esse tipo de violência em crime autônomo, que hoje é tratado apenas como agravante da lesão corporal, e também aumenta as penas nos casos mais graves. O texto segue agora para a Comissão de Constituição e Justiça.
6: E o plenário aprovou o projeto que torna obrigatória a divulgação do Ligue 180, canal nacional de denúncia e orientação para mulheres em situação de violência. A proposta determina que o serviço seja divulgado em meios de comunicação e em locais públicos e privados de grande circulação para ampliar o acesso às denúncias e às informações sobre a rede de proteção. O texto segue para a sanção presidencial.
5: O chanceler Mauro Vieira será convidado para esclarecer no Senado as recentes afirmações apontando risco de intervenção militar norte-americana no Brasil. O convite foi aprovado pela Comissão de Relações Exteriores.
6: O risco teria sido apontado a partir da classificação como terroristas de facções do crime organizado que atuam em nosso país. Repórter César Mendes.
3: A Comissão de Relações Exteriores aprovou o convite para que o ministro das Relações Exteriores, Mauro Vieira, esclareça aos senadores declarações recentes dadas por ele de que a classificação do Comando Vermelho e do Primeiro Comando da Capital como organizações terroristas pelos Estados Unidos traria o risco de uma eventual atuação de forças militares norte-americanas no Brasil. Autor do convite, o senador Hamilton Mourão, do Republicanos do Rio Grande do Sul, quer que Mauro Vieira explique melhor de onde tirou os dados que o levaram a fazer essa afirmação, que, na opinião de Mourão, tem uma certa gravidade.
7: Apesar dos Estados Unidos recentemente vinha exercendo de forma unilateral o seu poder militar, tanto no caso recente aí da captura do então presidente da Venezuela, o ditador Maduro, como também no ataque feito ao Irã, apesar de ser um conflito que se arrasta há 46, 47 anos entre esses dois países, né? Mas me chama atenção, face à relação que nós temos com os Estados Unidos da América, inclusive na área militar, né? Onde combatemos juntos na Segunda Guerra Mundial, e ver por parte de uma autoridade como o ministro Mauro Vieira uma afirmação nessa natureza. Então eu gostaria de ouvir isso aqui do ministro.
3: A declaração de Mauro Vieira foi dada no dia 1º de julho em resposta oficial do Itamaraty a questionamentos feitos pela Câmara dos Deputados. O comparecimento do ministro em reunião da Comissão de Relações Exteriores ainda não tem data agendada.
5: E empresas brasileiras que exportam produtos para o exterior já podem contar com uma nova linha de crédito para enfrentar os efeitos das barreiras comerciais impostas por outros países.
6: O Senado aprovou a medida provisória que libera até 15 bilhões de reais para financiar exportações por meio do Plano Brasil Soberano. Repórter Douglas Castilho.
9: A medida surge como resposta ao que ficou conhecido como tarifaços impostos pelos Estados Unidos, que elevaram as tarifas de importação daquele país a patamares de até 50%. O senador Randolph Rodrigues, do PT do Amapá, que solicitou a inclusão da votação na pauta, comemorou a aprovação e explicou a sua importância diante da instabilidade do contexto internacional.
10: Brasil soberano é o significado de como um governo deve agir. Um governo, mesmo agredido por uma potência estrangeira, não deve ficar lamentando. Deve buscar superar

0: Acompanhe agora as notícias da Câmara dos Deputados. Boa noite.
1: Boa noite e até amanhã.
2: Jornal Câmara dos Deputados. Parlamentares aprovam sistema para enfrentar a violência de gênero.
3: Câmara amplia acesso das Santas Casas a linhas de crédito do FGTS.
2: Comissão de Orçamento aprova recursos contra a guerra e desastres.
4: Boa noite. A Comissão Mista de Orçamento aprovou despesas extras de 12 bilhões e 300 mil reais no orçamento de 2026. A repórter Silvia Munhato acompanhou a votação.
5: A Comissão Mista de Orçamento aprovou 8 medidas provisórias com despesas extras no orçamento de 2026, no valor de 12,3 bilhões de reais. Um total de 10,3 bilhões estão sendo utilizados para minimizar os efeitos da guerra no Oriente Médio nos preços dos combustíveis e gás de cozinha. E outros 2 bilhões de reais foram destinados para auxiliar os atingidos por desastres climáticos este ano. Os parlamentares deixaram para esta quarta-feira a análise de um projeto que pretende abrir um crédito novo no orçamento de 13,3 bilhões de reais. O texto original veio com apenas 1,3 milhão de reais para uma contribuição voluntária do país à Comissão Econômica para a América Latina e o Caribe. Mas o governo modificou a proposta para incluir recursos para financiamentos agrícolas e para o programa Desenrola Adimplentes. O deputado Domingos Sávio, do PL de Minas Gerais, e outros parlamentares pediram mais tempo para analisar a proposta.
6: Por outro lado, nos preocupa, e aí por isso é necessário esse tipo de análise, de reflexão. Nos preocupa, por exemplo, que o recurso que está sendo tirado, cancelado, é dentro do Ministério da Cidade, e na primeira análise que a minha assessoria fez seria justamente do Minha Casa e Minha Vida, que também é um programa tão importante e que nós temos preocupação em que a gente continue garantindo alternativa de moradia no país.
5: O deputado Igor Timo, do União de Minas Gerais, relator da medida provisória que destina recursos para os municípios de Minas Gerais atingidos por fortes chuvas este ano, ressaltou a importância do repasse.
7: Entre fevereiro e março deste ano, a nossa Zona da Mata enfrentou um período mais chuvoso da sua história, com um acumulado de 584 milímetros. 4 vezes mais acima da média acumulada. E o resultado foi trágico. Famílias desabrigadas, serviços públicos essenciais interrompidos e comprometidos, o comércio local severamente castigado.
5: As medidas provisórias aprovadas serão agora analisadas pelos plenários da Câmara e do Senado. Da Rádio Câmara de Brasília, Silvia Minhá.
2: Ciência e tecnologia.
8: Merlon Solano, do PT do Piauí, defende a revisão das regras para o funcionamento das apostas esportivas e dos jogos online no Brasil. Para o deputado, a regulamentação atual é insuficiente diante do endividamento crescente das famílias e dos impactos do vício em jogos.
9: Merlon Solano sugere discutir medidas como o aumento da tributação sobre empresas do setor, a restrição da publicidade e até a proibição de determinados jogos. Ele afirma que o país precisa enfrentar o tema como uma questão de saúde pública e proteção financeira.
8: Luiz Lima, do Novo do Rio de Janeiro, defende a regulamentação das apostas esportivas para impedir que a atividade se torne parte permanente da rotina do esporte nacional. O congressista argumenta que a publicidade excessiva estimula a ilusão de ganho fácil.
9: Luiz Lima adverte que a propaganda abusiva das apostas pode comprometer o orçamento de famílias brasileiras. Ele sugere restrições aos anúncios do setor nos mesmos moldes das proibições aplicadas ao mercado de cigarros.
2: Trabalho.
8: Paulão, do PT, manifesta solidariedade aos trabalhadores da Companhia de Abastecimento e Saneamento de Alagoas em paralisação pela falta de proposta da direção. Ele critica o adiamento da negociação para janeiro por considerar que a medida desrespeita a anualidade da convenção coletiva.
9: Paulão aponta falhas no serviço prestado por empresas privadas de saneamento, com tarifas altas e comunidades rurais que ficam meses sem abastecimento regular. O parlamentar levou o caso ao Ministério Público e a Defensoria Pública de Alagoas.
8: Tadeu Venere, do PT do Paraná, cita dados de pesquisa feita por 16 organizações da sociedade civil, segundo os quais quase 64 milhões de brasileiros com 15 anos ou mais não terminaram o estudo básico para defender o fim da escala 6x1 e as jornadas exaustivas de trabalho.
9: Na opinião de Tadeu Venere, reduzir a carga laboral semanal vai devolver ao trabalhador a oportunidade de

0: desenvolvimento pessoal e o direito de estudar. O legislador conclama a sociedade civil a enfrentar o debate e pede que o Senado siga o exemplo da Câmara e aprove a matéria.
1: Transportes. Rodrigo de Castro, do União de Minas Gerais, comemora a inauguração das pontes de Embaúba e da Cachoeira da Usina, que ligam os municípios de Ervália e Muriaé. O congressista ressalta que as obras integram trecho estratégico da BR-356, importante para a conexão entre os estados do Sudeste.
2: É mais um trabalho que nós fizemos que tem uma repercussão muito grande na zona da Mata Mineira, não só nos municípios de Ervália, Rosário da Limeira, São Sebastião da Vargem Alegre, Muriaé, Viçosa, Ponte Nova, mas também é uma estrada que liga ao litoral do Rio de Janeiro e ao litoral do Espírito Santo. Portanto, ela tem uma conotação realmente regional. Agora vamos acompanhar a última etapa, que é a execução da ponte dentro do município de Ervália.
0: Rodrigo de Castro afirma que a entrega das pontes é resultado de articulações iniciadas em 2021, junto ao DENIT e aos ministérios. Ele lembra que a conclusão das obras atende a uma antiga demanda da população local, que conviveu por anos com lama e poeira.
1: Bebeto, do PP do Rio de Janeiro, destaca o avanço das obras na Serra das Araras e na rodovia Presidente Dutra, previstas em contratos de concessão do governo federal. Ele assinala que as intervenções são essenciais para quem se

0: Para todo o Nordeste, referenciado ainda por gerações.
1: Não houve votos contrários à criação da comenda Padre Cícero Romão Batista de Desenvolvimento Regional. Da Rádio Câmara de Brasília, Antônio Vital.
2: Aniery Paulino, do Republicanos, cumprimenta Dom Edelson Soares Nobre, quinto bispo a assumir a diocese de Guarabira, na Paraíba. Para o congressista, o lema episcopal do sacerdote, em tudo a caridade, reflete a doutrina social.

0: nosso serviço ao Sistema Único de Saúde, o SUS. Paulo Pimenta estima que essas linhas de crédito podem reduzir a taxa de juros para as Santas Casas dos atuais 18% para 12%, o que vai ajudar a aliviar a situação financeira dessas entidades, muitas delas endividadas. Além dos hospitais filantrópicos, o projeto também permite que instituições sem fins lucrativos que prestam atendimento a pessoas com deficiência também usem essas linhas de crédito. A condição é que as entidades também atuem para o SUS. Relator do projeto, o deputado Antônio Brito, do PSD da Bahia, diz que as linhas de crédito não comprometem a sustentabilidade financeira do FGTS. Ele explicou a proposta.
1: Esse projeto vem em função da medida provisória de número 1336, que expirou o prazo e que trata das Santas Casas e Hospitais Filantrópicos pela possibilidade

vítima de feminicídio que o presidente da Câmara, Hugo Mota, iniciou a votação do projeto que cria o Sistema Nacional de Enfrentamento da Violência contra Meninas e Mulheres e prevê recursos para ações de combate ao feminicídio e de proteção à vida de meninas e mulheres. Nesta semana, em Cataguases, Minas Gerais, uma mulher foi encontrada morta em casa, enquanto seu filho de 2 anos dormia em um quarto e uma bebê de 1 ano ainda mamava em seu peito. O marido foi preso acusado de feminicídio. Pelo texto aprovado, o sistema de enfrentamento será organizado pelo Ministério das Mulheres, em colaboração com estados e municípios. O dinheiro para financiar as ações virá principalmente do PROPAG, o Programa de Pleno Pagamento de Dívidas dos Estados, que permite aos estados renegociarem dívidas com a União, em troca de compromissos, como a realização de investimentos. No mínimo 10% desses recursos deverão ser aplicados no Plano de Ação de Enfrentamento da Violência contra Meninas e Mulheres.

0: favor do combate ao feminicídio se não tiver dinheiro.
1: Para os demais estados que não estiverem no PROPAG, poderão ser usados outros recursos já destinados a ações de combate à violência contra a mulher. Os recursos poderão ser aplicados em ações de prevenção e enfrentamento da violência, fortalecimento da rede de atendimento às mulheres e políticas de educação para combater a cultura de violência contra meninas e mulheres, especialmente voltadas para homens e meninos. O texto também prevê medidas de enfrentamento à violência digital. O projeto que cria o Sistema Nacional de Enfrentamento da Violência contra Meninas e Mulheres, com verbas garantidas para as ações, agora será analisado no Senado. Da Rádio Câmara de Brasília, Daniele Lessa.
2: Segurança Pública.
3: Roberto Fraga, do PL do Distrito Federal, critica a demora do Senado em analisar propostas aprovadas pela Câmara, como a redução da maioridade penal. Segundo o deputado, a falta de votação dessas matérias prejudica o combate ao crime organizado.
4: Na visão de Roberto Fraga, a redução da maioridade penal é fundamental para o enfrentamento da criminalidade. Ele sustenta que o tema é um anseio antigo da população.
3: Sérgio Turra, do PP do Rio Grande do Sul, critica a decisão que autorizou a busca e apreensão na residência de Jair Bolsonaro. Na avaliação do deputado, a medida foi desnecessária, desproporcional e representa perseguição política e abuso de poder.
4: Sérgio Turra também questiona a imparcialidade do ministro responsável pelo caso, Alexandre de Moraes, afirmando que não deveria conduzir processos relacionados aos atos de 8 de janeiro. O deputado manifesta ainda solidariedade ao ex-presidente e defende limites à atuação do judiciário.
3: Alfredo Gaspar, do PL de Alagoas, critica o andamento das investigações sobre fraudes no INSS. O deputado afirma que pessoas ligadas ao governo deveriam ser investigadas com o mesmo rigor aplicado a outros casos que envolvem agentes públicos da oposição.
4: Alfredo Gaspar também contesta o mandado de busca e apreensão realizado hoje na casa do ex-presidente Jair Bolsonaro. Na avaliação do parlamentar, há tratamento desigual por parte das instituições responsáveis pelas investigações e pelo judiciário. Homenagem.
3: Coronel Assis, do PL de Mato Grosso, condena as declarações de uma promotora de justiça sobre manifestações religiosas em um evento público. De acordo com o deputado, a liberdade de professar a fé é garantida pela Constituição e não pode ser restringida por agentes públicos.
4: O parlamentar lembra que o Estado brasileiro é laico, mas não antirreligioso, e defende o respeito às manifestações de fé da população. Coronel Assis também pede uma moção de repúdio à promotora e cobra a preservação da liberdade religiosa no país.
3: Termina agora o Jornal Câmara dos Deputados, produzido pela Rádio Câmara, com trabalhos técnicos de Everson Urani e apresentação de José Carlos Andrade e Márcio Aquilissardi. Uma boa noite para você.
4: Uma ótima noite. A Voz do Brasil volta amanhã.
2: 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Boa noite.

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1: Oi, bom dia. Amanhã de quinta-feira, nesse dia 9 de julho. Bom demais da conta ter a sua companhia aqui no Som da Matéria, nos 87.9, de muita alegria e emoção. Também pelo site matelifm.com.br. Meu bom dia para você, amigo e amiga, que já está firme e forte aí na lida do dia a dia, né? Graças a Deus. E Deus abençoando sempre. Pode ter certeza que tudo vai dar certo. Chamando o fim de semana, certo, ô vô? É, rapaz, primeiramente, bom dia!
2: Bom dia!
1: Aí, rapaz, 5h33 agora nesta manhã, e deixa eu já agradecer aqui a companhia do Júnior França, tá lá firme e forte com a gente em Barcelona. Diz ele que ontem chegou aos 40 graus, vô. Imagina só, hein, que saudade que a gente tem do calor, hein? Por aqui, tá na média aí agora pela manhã aí dos 10, 11 graus. E durante o dia não passa aí de 27, 28. E estamos com o nosso amigo lá, o Júnior França, registrando 40 graus em Barcelona. A Europa que não tá brincadeira não, hein, com essa onda de calor. Alô, Júnior França, um abraço para você. Chitãozinho e Chororó.

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14: 5h50 agora, 5h50 na nossa manhã, vô.
15: Ô, comadre, pode sacudir o compadre, que tá na hora de pular fora da cama.
14: Pois é, passando é da hora, rapaz. 5h50, inclusive a criançada, hein?
15: Tá na hora de acordar a criançada pra modinha pra escola.
14: Pois é, porque férias escolares ainda tem um pouquinho ainda de aula, né? Ainda tem um tempinho ainda. Falta ainda pouco mais de 8 dias, mais ou menos, aí para 7, 8 dias para a criançada aí já ficar agarrado nas férias. Inclusive o vô, né? Cuidando dos netinhos, né, o vô? Ei, ai, ai, que peleja que o senhor vai arrumar, que é a netaiada. Mas o senhor gosta, tem que aproveitar mesmo aí a meninada. Depois vai crescendo. Aí você sabe, né? Aí começa, né? Aí o trabalho costuma aumentar mais, viu, vovô? Então só fica esperto com essa meninada aí, rapaz. É acreditado, né? Rasgar a taioba.
15: Vamos rasgar a taioba.
14: Falando em rasgar a taioba, quem já tá firme e forte rasgando a taioba lá é o nosso amigo o Chico. Alô, Chico, bom dia.
16: Bom dia, Danilo.
14: Bom dia.
16: Como é que você tá aí? Tranquilo, né?
14: Tá tudo beleza.
16: Deixa eu falar, sabe por que veio esse frio? Quando Marlon, na época eu trabalhava em Matheus, falamos pro Marlon fazendo calor demais. Falou assim, tomara que venha o frio. Eu gosto mais de frio do que de calor.
14: Aí,
16: pode fazer um negócio desse com nós, não pode?
14: Não pode não, hein?
16: Não bom dia, bom tudo, trabalho, Chico. Fico com Deus.
14: Um abraço, fico com Deus também. Tudo de bom aí, meu amigo. Ô, vô, e o bom dia do Chico, rapaz?
15: Bom dia!
14: Olha só, esqueceu, senhor. Que é isso? Não pode esquecer, senão. Ei, ai, ai, é. Tô preocupado ali já pra fazer o café, ô Chico, o vô, porque tá querendo esquentar o peito, né? Porque não tem aí a caldeira que você tem aí, né? Pra dar aquela esquentada, a gente fica aqui só no café. 5h52, bom dia!

0: Aí as mineirinhas com Fantástica Loucura e ainda Canário e Passarinho, A Moça e o Caminhoneiro. 6 horas, hora da nossa oração. Bom dia!
1: Senhor, no início desse dia, venho pedir saúde, força, paz e sabedoria. Quero olhar hoje o mundo com olhos cheios de amor. Ser paciente, compreensivo, manso e prudente. Ver além das aparências teus filhos, como tu mesmo os vês. E assim, não ver senão o bem em cada um. Feche meus ouvidos de toda calúnia, guarda minha língua de toda maldade. Que só de bênçãos se enche o meu espírito. Que eu seja tão bondoso e alegre que todos os que se aproximarem de mim sintam a tua presença. Reveste-me de tua beleza, Senhor, que no decurso desse dia eu te revele a todos. Amém. Deus e Senhor nosso, sabemos que através do nosso trabalho ajudamos a construir o teu reino. Faze que neste dia trabalhemos consciente de que estamos colaborando contigo na tua obra e possamos um dia receber a recompensa que esperamos de tua bondade. Por Cristo nosso Senhor. Amém.
2: Ó Maria Santíssima, que em vossa imagem milagrosa de Aparecida espalhais inúmeros benefícios sobre o Brasil. Eu, embora indigno de pertencer ao número dos vossos servos, mas desejando participar dos benefícios da vossa misericórdia, prostrado a vossos pés, consagro-vos o entendimento para que sempre pense no amor que mereceis. Consagro-vos a língua para que sempre vos louve e propague a vossa devoção. Consagro-vos o coração para que depois de Deus vos ame sobre todas as coisas. Recebei-nos, ó Rainha incomparável, o ditoso número dos vossos servos. Acolhei-nos debaixo da vossa proteção. Socorrei-nos em nossas necessidades espirituais e temporais, e sobretudo na hora da nossa morte. Abençoai-nos, ó Mãe Celestial, e com vossa poderosa intercessão, fortalecei-nos em nossa fraqueza, a fim de que, servindo-vos fielmente nesta vida, possamos louvar-vos, amar-vos e render-vos graças no céu.

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10: 6:07, ótimo dia pra você, manhã do dia 9 de julho.

0: espera aí só um cadiquim. Nós vai ali tomar um cafezinho, daqui um cadiquim nós volta.
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1: Muito bem, na nossa manhã aí de quinta-feira já em voo. Rapaz, final de semana tá chegando aí, hein? Só já tá na alegria, né? Já que o senhor tá animado, fala a hora pra gente aí então.
2: Agora é 6h20.
1: Ué, milagre, senhor. Agora só acertou, ué. Que é isso, ué? Eita, nós, até que enfim acertou a hora, rapaz. Ei, ai, ai, viu? Um abraço aí para o Adilson, tá ligadinho com a gente, vou ter até mensagem.
3: Bom dia, Danilo, tudo bem? Tô com a Comitiva Esperança com o Almir Sater.
1: Opa, essa é boa, hein? Comitiva Esperança.

0: assim para dar aquela esquentada, né, ô vô? É como o senhor diz, né? É, dando aquela balançada no esqueleto, né, rapaz? Gargantas de Ouro, Suzana, ainda Christian Ralph, um cantinho do seu coração. Comitiva Esperança, Almir Sater com Sérgio Reis. 6h31.
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0: 6h36, e o vô, né, claro, com a gente aqui sempre, né, o vô, não, só não faz de jeito nenhum, né? Pois é, a gente vem resfriado e por aí afora, daquele com sol, com chuva, calor, frio, falando em calor, vô, o Júnior França tá lá, ô Júnior, tá na hora do almoço aí já, né, em Barcelona, rapaz? A diferença é o quê? 5 horas, né? Pois é, ó, agora 6h36, lá então é 11h36 lá em Barcelona. Então já, enquanto aqui a gente tá no café da manhã, vou, o Júnior França até na hora do almoço, hein, senhor? Que é isso? Imagina só, hein? Eita!
12: Eita, hein, bom demais da conta, senhor!
0: Alô, Orlândia! Bom dia, Orlândia tá em Azurita acompanhando nossa programação. Um abraço, viu, Orlândia? Ela que tá abraçando também a irmã, né, Eunice, e também o Adilson, Nossa Senhora do Rosário. É, Chico, só falta isso aí, viu? Ainda mais hoje aí que o vô tá animado, mesmo não tendo seleção brasileira, né, vô? Porque a seleção brasileira deu tchau, né?
12: É difícil demais dar conta, é de azedar o leite.
0: Pois é, tá complicado essa seleção, viu? Eu acho que a gente tinha que colocar o vô lá pra ser o meia, zagueiro. Acho que o vô fazia todas as posições, né, o vô? Na hora lá do futebol, aquela coisa toda, na hora de bater aquela bolinha, hein? Acho que o senhor seria muito melhor, né, nessa situação, né? Ou não, né? Porque o vô é agarrado mais na bola de carne mesmo, né? Que é o danado do tira-gosto, né, o vô? Pro senhor é só tira-gosto mesmo, né? Seleção você não vai querer, não, né?
12: Você tá doido? Me inclua fora dessa.
0: Aí, ó, seleção não vai querer, não. Vai ficar mesmo, é só no tiragosto, que é a bola de carne, o Chico. E com essa caldeira aí, né, que o vô chama de churrasqueira, aí que o negócio fica bom mesmo. Aí fica ajeitado, viu? O vô, o Rogério também tá lá ligado com a gente, rapaz. Falou pro senhor rasgar a taioba, viu? É, porque hoje, quinta-feira, pode perder tempo não, que é pra chamar o final de semana, né? Que foi?
12: E o café? Já tá pronto?
0: Não, ele falou que o café já tá no jeito, prontinho. Já foi lá na padaria, já buscou a merenda lá pra família. Ele é prendado, o vô. Não é igual o senhor que fica deixando a gente sem merenda, não. Pois é, eu nunca vi isso. Fiquei com essa segurança aí no bolso do senhor. Aí não dá. 6h38 agora.

0: Moda boa demais com Irmãos Galvão, Cotoca, Peão Cotoca. Agora 6h45.
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0: E a Roseli Aparecida da Costa perdeu sua carteira de identidade próxima à Avenida Padre Vilaça. Se você encontrou, fale com a gente no 3535-1699 ou WhatsApp 31996661699. Jailson perdeu na Praça da Matriz uma pasta preta com os documentos de Pietro Miguel Souza. Se você encontrou, fale com a nossa produção 3535-1699 ou WhatsApp 31996661699. E vem aí o Arraiá da APAE 2026, é neste domingo, dia 12, a partir do meio-dia, na sede da APAE, é Rua Maria Menina, 205, no Nossa Senhora do Rosário. Participe, leve toda a família para se divertir bastante aí nesse Arraiá da APAE 2026. 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

0: aquela sacudida, né, o vô? É, rapaz, tem que esquentar, só porque nesse frio eu vou te falar, viu? Nesse frio não tem jeito, né?
1: Tem base, não.
0: Realmente, não tem base. É Rick Renner, moleca, 7-1, bom dia.

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13: Muito bem, e ele, né? O vô sempre com a gente, né? O vô não, não pode falhar, não, né? Se, aliás, né?
14: Eita, tem bom demais da conta.
13: Quase 4 anos já juntos, né? Então, não pode falhar de jeito nenhum. Um ótimo dia pra você que tá aí em sintonia com a gente neste dia 9 de julho. Eita, nós, hein? Tá acelerado mesmo o julho já, hein? Que é isso? E, inclusive, vô, os amigos que estão acompanhando aí a programação, 9 de julho, tem férias, né? Inclusive férias escolares. Pessoal que gosta aí de viajar, pegar a estrada, tem que ter cuidado, hein? Principalmente a manutenção do veículo, checar aí.

0: Hora do rango lá, né? Eu vou lá em Barcelona, rapaz. Aqui nada, viu? Nem a merenda. Inclusive o Alberto perguntou se o vô já foi lá na padaria buscar a merenda. E Alberto, nada, viu? Tá complicado, viu? Ô vô, assim não tem jeito, senhor.
1: Tem base, não?
0: É, realmente, não tem base, não, senhor. Só, não, só fica aí escondendo dinheiro, não paga aí a merenda pra gente, é complicado. Alexandra, no Parque da Serra, bom dia. Ao amigo Orlândia em Azurita, meu abraço. Alô, Chico. Chico em Azurita tá ligado com a gente. O Adilson no Nossa Senhora do Rosário, também é o Eunice. Inclusive, já separa a música aí, ô vô. É, pedida pela Eunice, o Chico Rei Paraná. Liguei pra dizer que te amo. Daqui a pouquinho a gente toca aqui. É, o Marcos Vinícius de Itaúna está sempre ligadinho com a gente. É, o Sol Américo Moreira, a esposa branca, também com o radinho acompanhando a nossa programação. O vô, estão perguntando se o senhor é mão de vaca. tá mais ou menos isso, né? A gente fala aqui que ele é meio seguro, que não gosta muito aí de gastar, aquela coisa toda. Eu vou te falar, viu? É complicado, viu, tratar do vô. Complicado não, é difícil, né, vô?
1: É difícil demais da conta, é de azedar o leite.
0: Realmente, viu? Alô, Antônio Ailton. Antônio Ailton tá no central. O vô segue aquele famoso ditado, né, o vô? Nessa coisa aí do gastar o dinheiro, né? Aí fica ruim, né? Ei, ai, ai, viu? Eu nunca vi, rapaz. O danado do homem parece que ele tá juntando, né? Com certeza deve estar juntando pra visitar alguém fora do país, né? Só pode, né, o vô? Só tá juntando dinheiro desse jeito. Só pode ser pra visitar aí outro país e tudo mais, fazer um turismo daqueles bem bruto, né? Ficar aí pelo menos uns 15, 20 dias, que só pode, porque o senhor tá juntando dinheiro de jeito. É, ai, ai. 7-8, vou. Inclusive o Alberto falou que tá acelerado lá, rapaz, que tem que ir pro trabalho.
1: É bom você correr, viu?
0: Pois é, então corre, Alberto, porque senão atrasa, meu filho. Não pode atrasar, não. 7-8 agora. E vamos atender então aqui a Eunice no Nossa Senhora do Rosário.

0: Milionário e Marciano, Viola está chorando ainda, Gilberto e Gilmar, só mais uma vez, 7h17, conferindo, 7h17. 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
0: Muito bem, ô vô, confere a hora pra nós aí.
15: Fala a hora então. Confere aí a hora com o do vizinho, porque eu nem sei se meu relógio tá certo.
0: Aí complica, senhor. Peço o senhor a hora, só pede pro ouvinte conferir a hora com o vizinho. Aí não, senhor. Aí desanda tudo. 7h24 agora, 7h24. Alô, Nico Ferrugem, Azurita, bom dia. O Júnior França, eu vou lá de Barcelona, tá abraçando aí o tio dele, o Túlio, e o irmão, o Vinícius França. Aqui em Matheus Leme, estão aqui? Ah, então tá bom demais. Alexandra, no Parque da Serra, bom dia. Vamos agradecer também aqui, vô, a Elisa no Santa Cruz, a Leia no Nossa Senhora do Rosário, acompanhando nossa programação, a Luzia e também o Alisson, 7h25.

0: Incríveis e Olê!
1: Uhul! Ei, moda boa! João Carreiro, Jades e Jades, uma boiada cuiabana, ainda Pedro Sanches e Thiago, cowboy, não namora. Agora 7h32.
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1: 7h37 aqui no nosso Manhã Sertaneja. Bom dia para o Antônio, tá ligadinho no centro, acompanhando aí. Moda boa demais da conta. Vamos com César e Paulinho. A equipe do posto Neblina Dourada, meu abraço.
12: Assim!
1: Agradecendo também aqui, ó, o Aristeu e a Ju, Bom Sabor Bolos, bom dia.
13: Remédio pra saudade.

0: essa regravação, né? O Zezé de Camargo é em solo, Irmão da Lua, Amigo das Estrelas, ainda Eduardo Costa, Deus é Caipira. 7h46.
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0: Roseli Aparecida da Costa perdeu sua carteira de identidade próximo à Avenida Padre Vilaça. Se você encontrou, fale com a nossa produção, 3535-1699. Pode chamar também no WhatsApp. O Jailson perdeu na Praça da Matriz uma pasta preta. Os documentos de Pietro Miguel de Souza. Pietro Miguel Souza, se você encontrou, fale com a nossa produção, o 3535-1699. Ou chama no WhatsApp, é o 996661699. Vem aí o Arraiá da APAI 2026. 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
2: A última sequência aí do Manhã Sertaneja, vamos agradecer aqui o amigo Jonathan, o Nossa Senhora do Rosário, bom dia. Alô Antônio no centro, abraço também aí pra Fatinha tá no Consenza, bom dia. O amigo Antônio Ailton no central e a gente finaliza aqui atendendo a Silvia do centro, tá ligadinha com a gente. E daqui a pouquinho, chegando o Marlon Kelvin com o Passatempo e a gente se encontra às 9 da manhã, tem o giro de notícias e ainda as notícias da Copa para você. João Mineiro e Marciano, 7h53, bom dia!

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1: Fiquem com Deus e qualquer dia muito breve voltaremos. Fiquem com Deus.
2: Tchau, gente.
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12: Olha nós aí. Bom dia. Bom dia, bom dia, bom dia. Bom dia pra você que sintoniza 87.9 nesse momento, tá ligadinho na Martelli, tá curtindo a nossa programação em Matheus Leme, nos bairros da cidade, no Centrão, através da internet, mundo afora, Brasilzão afora. Muito bom ter você por aqui, viu? Passatempo começando e você sabe que a gente já começa aqui o nosso papo, a nossa prosa. Essa manhã maravilhosa, abençoada, repleta de coisas boas pra você, pra mim, pra todos nós. Desejo aí um dia 9/7, muito bom, tá? Que você aí que tá curtindo com a gente, tá nos dando aí o carinho da sua audiência, que você tenha um dia muito abençoado e próspero, tá bom? Quinta-feira, quase na sexta-feira, você que tá aí aguardando ansiosamente pelo final de semana. Tá de olho lá, tá de olho lá, tá quase, viu? Tá quase, meu querido. Quinta-feira também é o famoso e velho dia do TBT. Dia das recordações que marcaram, né? E a gente vai fazer aqui alguns TBTs hoje aqui na programação, tá bom? E você também pode me ajudar. Pode me ajudar com esse TBT aí, tá bom? Quinta-feira, dia de TBT e dia da sua participação, com certeza, todos os dias aqui na programação da Matéria FM. Daqui a pouquinho, as previsões dos astros. Vou fazer o seguinte, vou dar uma olhada como é que tá aí as previsões do seu signo. Vamos ter aqui, ó, informações direto da redação, giro de notícias, você sempre muito bem informado com a sua Matéria. Vamos falar sobre o nosso comércio local, o que que tá acontecendo aí na cidade? Tem promoção, não tem promoção? Às 10 da manhã, Padre Reginaldo Manzotti, às 11h30, os aniversariantes do dia, mas ó, pra ficar mais gostosinho, pra ficar melhor, pra ficar do jeito que a gente gosta... O seu alusão aqui é indispensável, viu? Manda o seu bom dia com aquela energia positiva. Manda aí o que é que você tá pensando, o que é que você tá... Abre o coração, tá? Fala comigo que eu falo contigo, já sabe.
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12: MK por aqui online, roteando pra te fazer companhia. Quinta-feira, abençoada. Pra você que tá aqui, ó. Chega chegando, Hugo e Guilherme, na primeiríssima.

0: Diogo e Guilherme, Coração na Cama.
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0: Tô só começando, tô só chegando, tô só aquecendo os motores. E por falar em aquecendo os motores, eu tô vendo que a gente tá aqui com audiência internacional. Mais de 30 anos aqui, meu queridão. Ah, o Júnior tava aqui, ó, numa prosa com o Denilson Santos. Um abraço pra você aí, viu, meu amigão? O Júnior França, que tá em Barcelona, né? Tá falando aqui, mais de 30 anos que tô fora do Brasil, né? Não esqueço dessa terrinha abençoada. Que bom, receba o nosso abraço aí, viu, Júnior?

0: Bom demais.
1: Fernando e Sorocaba e a bala de prata. Essa bala de prata aí, gente, já tem um tempinho, viu? Eu lembro, rapaz, que foi uma das primeiras canções aqui do Fernando e Sorocaba que começaram a ganhar espaço, né? Aí na mídia, né? Vocês já pedirem aqui na programação, tinha uma outra também. Rapaz, vou lembrar o nome dela. E eu falava assim, que dupla engraçada. Que jeito engraçado de cantar. E antigamente, né, nesse período aí, tava um período de transição, assim, quando o pessoal começava a fazer sucesso, as músicas, a gente encontrava as músicas, né, pra colocar, mas elas vinham numa qualidade meio esquisita, sabe? O pessoal ainda não tinha essa facilidade pra fazer os videoclipes, né? Então, meu filho, nossa senhora, aí na época eu falei, rapaz, essa dupla, esse cara canta diferente, né? Esse tal de Fernando Sorocaba. E aí depois a gente vai acostumando, né, com tudo, o próprio nome, né, Sorocaba, então eu falei, rapaz, que coisa diferente, né, que negócio diferente esse pessoal aí, e aí hoje é um sucesso danado aí por onde passa, inclusive vão estar aqui pertinho, né, em Itaúna, se eu não me engano, é isso mesmo, sem ser nesse final de semana, no próximo, com aquele evento deles, o On Fire, vocês já viram? É um evento que reúne churrasco, Caltrim, sertanejo, né? E é uma churrascada, é um evento do Fernando Sorocaba chamado On Fire, que aí tem churrasco, você adquire o ingresso e já está incluso lá a parte open food, né? O churrasco já está incluso, então, muito legal. Vão estar aqui do ladinho, em Itaúna. Então, se você é fã aí do Fernando Sorocaba, a hora chegou. Vão estar por aqui, só você jogar aí na internet que você vai achar todas as informações desse grande evento aí, o On Fire do Fernando Sorocaba.
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3: Áries, de 21 de março a 20 de abril.
1: Por aqui, previsões dos astros chegando, falando para você, falando para o seu signo, trazendo previsões para hoje. Carreira em ascensão, ariano, ariana, invista no seu futuro. Uma conquista profissional marcará esta fase que recompensará um esforço de meses, né? Ou cobrará uma decisão profissional também que não dá mais para adiar. Aumente a exposição, o dia trará popularidade e projeção.
3: De 21 de abril a 20 de maio.
1: Aproveite esta fase para viajar, curtir férias ou receber pessoas queridas de longe. Plano de viagem, de estudo ou projeto de longo alcance chegará no ponto de decisão. Bom momento para esclarecer dúvidas e acertar rumos.
3: Gêmeos, de 21 de maio a 20 de junho.
1: Geminiano, geminiana! Esse momento pede força e te dará também força e coragem para ir à luta e dar uma virada positiva em sua vida. Hora de partir para a ação e elevar padrões. Esse momento elevará também padrões de consumo, além de transformações pessoais significativas.
3: Câncer, de 21 de junho a 21 de julho.
1: Cuidado com as palavras, calma com as palavras e combinados de hoje. Evite decisões apressadas e releia tudo com atenção. Valerá alinhar o que ficou solto com quem caminha junto.
3: Leão, de 22 de julho a 22 de agosto.
1: Trabalho e saúde ganharão uma dose de energia extra, que trará sucesso nos empreendimentos e melhor organização. Ótimo momento para intensificar a atividade física ou lançar projetos ambiciosos. Encontre soluções práticas para desafogar a agenda.
3: Virgem, de 23 de agosto a 22 de setembro.
1: Olha, Virgem, o coração baterá mais forte hoje, iluminando o amor, aproximando os filhos e ativará sua criatividade. Aumente a exposição e conquiste amizades.
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1: Bom dia pra você que é de bom dia. 8h19, agora já volto dando aquela atualizada no nosso WhatsApp, o WhatsApp que mais, ó, mais chama na cidade. Daqui a pouquinho, segura aí.
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1: De volta com a participação do ouvinte. Alô, Jonathan. Bom dia, bom dia, bom dia. Sucesso de 2002 hoje é TBT ou não? Cidade Negra, o Girassol.

0: chora, mas chora na cama que é lugar quente. Eita lasqueira. Bom dia.
1: Bom dia.
0: Bom dia pra você que é de bom dia.
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3: Libra, de 23 de setembro a 22 de outubro.
0: Bom dia pra você, libriano, libriana. Vamos falar pro seu signo agora, Libra. Atenção, olha, essa fase iluminará as suas raízes e caminhos para o futuro. Uma decisão sobre moradia ficará mais clara hoje. Encontre soluções de conforto e pratique uma nova filosofia. Hora de fortalecer as bases afetivas.
3: Escorpião, de 23 de outubro a 21 de novembro.
0: Esclareça dúvidas, discuta um contrato, vença burocracias e acerte documentos. A lua cheia vai movimentar sua vida em direção a um rumo mais atraente, tá? As comunicações estarão aceleradas.
3: Sagitário, de 22 de novembro a 21 de dezembro.
0: Boas notícias na área financeira animarão o clima nesta manhã, que iluminará também investimentos e mudanças na maneira de administrar seus recursos.
3: Capricórnio, de 22 de dezembro a 20 de janeiro.
0: Caminhos do coração e de maior realização pessoal ficarão iluminados. Aproveite para renovar a sua imagem, fortalecer a autoestima e fazer também novas escolhas.
3: Aquário, de 21 de janeiro a 19 de fevereiro.
0: Sonhos serão reveladores, que trarão aí autoconhecimento, fortalecimento emocional. Valerá desacelerar um pouco e dar mais atenção à saúde e ao bem-estar.
3: Peixes, de 20 de fevereiro a 20 de março.
0: Vida social agitada, novas amizades, convites especiais e maior integração nas atividades de grupo. Um projeto autoral passará por revisões. Bom momento para solucionar conflito com alguém da família e dar mais leveza às comunicações.
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0: Previsões dos astros de volta. Amanhã, aqui no Passatempo.
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0: Zeneto e Cristiano por aqui. Um mês e pouco na nossa programação. Vamos dar aquele giro, o famoso giro, no WhatsApp. Vou dar um abraço aqui pra galera que se liga na gente, né, meu irmão? Tá achando o quê? Tá com o rádio ligado, tá com a radiola sintonizada da Martelli. Já vai pro WhatsApp 319-9666-1699. Bom dia pra Maria do Caroba. Ô Maria, tudo bem aí? Como é que estão as coisas aí, hein? Pessoal de Azurita, a Maria Braga, obrigado pela audiência, viu? Tudo de bom aí. Ô Maria, me conta uma coisa, hoje aqui amanheceu, vou te contar, frio, viu? Frio mesmo. Faço ideia aí em Azurita, hein? Meu amigo Jonathan também tá ligado com a gente. Bom dia, Mica, bacana demais, meu amigo. Bora, quinta-feira. Tô aí, ó, sintonizado nas ondas mais top da região. Manda Cidade Negra, já foi. Beleza, meu amigo. Passatempo começou, meu povo. Vamos nessa, obrigado pela audiência, obrigado pela companhia. Quem mais está participando aqui comigo, já dando um bom dia, meu amigo Carlos lá no Mangaba, o famoso Mangabeiras. Ô Carlos, bom dia, Rádio Martelli. Bom dia, povo de Matheus Leme, aqui é o Carlos do Mangabeiras. Estou passando aí só para deixar um alô aí para todo mundo hoje, viu? Hoje é quinta-feira, até meia-noite, eu quero é a sexta. Eu também, Carlos, também tô querendo. Tô querendo ela. Sexta-feira pode chegar, que a gente quer lhe usar. O Carlos tá ligado com a gente também, em alto e bom som, né, Carlos? Boa quinta-feira pra você, vamos vencer essa aí que a sexta-feira tá logo ali. Final de semana tá dobrando a esquina. Eita lasqueira! A Maria Braga falou que o MK, vou te falar, frio tá lá na roça. Meu Deus, você nem imagina, MK. O trem tá feio lá, ô Maria. O trem tá feio? Faço ideia. A Edna Ramires ligadinha com a gente também. Bom dia, Edna. Bom dia pra minha amiga Silvia também, no centro da cidade. Toda a galera lá dos Miné, um abraço pra vocês, viu, gente? 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Se a turma tiver na audiência aí, manda aquele salve pra nós, aquele salvinho. 8h41, bom dia!
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2: Aí é música, meu amigo.
3: Por isso que você acaba com eles, né?
2: Vamos acabar com eles hoje. Posso começar?
3: Claro.
2: Fechou.

0: Marcelinho de Lima e Panda, num gole só. Marcelinho de Lima que tá com tudo e não tá prosa, né? Gravou aí com Panda, Humberto e Ronaldo, né? Bom demais, ficou linda, né, essa canção. Você também pode pedir que já toca na Matelha FM ainda, Grupo Revelação, deixa acontecer. WhatsApp da rádio, tem a galera participando aqui, vamos ver o que, que o pessoal tá falando com a gente aqui, ó.
1: Bom dia, meu amigo Marlon.
0: Bom dia, minha amiga. Aí? Tudo certinho ou não?
1: Gostaria de desejar uma abençoada quinta-feira.
0: Amém.
1: Um abraço a todos vocês aí.
0: Obrigado.
1: Fique com Deus.
0: Tamo junto, um abraço, viu, Orlândia? Orlândia mandando o seu bom dia aqui. Bom dia, bom dia, bom dia, Orlândia.
2: Não sei não, viu?
0: O que você não
2: Mas
0: sabe?
2: Mas já não ouviu o meu bom dia, não.
0: Não ouviu, não? Acordou mais tarde hoje.
2: Esqueceu de eu.
0: Já mandei.
2: Uhum. Por que esqueceu de mim? Esqueci, eu quero o meu bom dia,
0: cê,
2: caramba.
0: Você quer seu bom dia? Bom dia. Bom dia, Edna Ramírez. Tudo bem? Tudo bem por aí, Edna? Você acordou bem? Tomou um cafezinho? Ah, fala comigo. Todos os amigos aí na construção civil, pessoal nas obras, em plena expansão do nosso município. Essa galera faz acontecer e o Radinho tá na obra, a Matelli tá na obra também. Um abraço pra vocês aí, um abraço pra galera que nos ouve lá na Multidistribuidora. É, meu amigo, aqui na Avenida Padre Vilaça, a Matelli FM aos quatro cantos da cidade em alto e bom som. Pessoal da Panificadora C&E também, obrigado pela audiência. Lá no bairro Imperatriz, quem está sintonizada com a gente é a minha amiga Maria Rosário. Um abraço lá no bairro Imperatriz. Gente, gente, audiência máxima da Matelha FM. Muito radinho ligado por lá, né? No Duque de Caxias também, um bom dia chegando aqui. Bom dia para Eunice. Ela mandou um bom dia aqui, ó. Com muitos Os, muitos M's e muitos As. Bom dia! Um abraço carinhoso, Eunice. Obrigado pela sintonia sempre. Pessoal aí no Duque de Caxias. Tá ligadaço? Não tem o WhatsApp da Matelli salvo, não? 31996661699, sendo nome no ponto, não. Olha a hora certa. Faltando 3 para as 9 agora. Bom dia!
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1: Bom dia, bom dia. Bom dia pro nosso WhatsApp. WhatsApp disparadaço aqui, ó. Olha só que legal. Manda um abraço aqui pra minha amiga Tânia. A Tânia de Esmeraldas tá ligadinha com a gente. Bom dia, Tânia. Como é que estão as coisas por aí, hein? Você tá em Esmeraldas, tá por aqui, tá ouvindo a gente pelo site. Conta pra gente aí, Tânia. Uma abençoada quinta-feira pra você, viu? Obrigado pela participação, obrigado pela sintonia. Tem mais gente chegando por aqui, olha só. Oi, MK, bom dia. Manda alô pra nós aqui também, ó. Juninho, Cleitinho, tamo garrado na matéria. Rogério, Marquinhos, todo mundo sintonizado também com você aí. Obrigado, viu? Tamo junto e misturado, ó. Bom trabalho pra vocês aí, viu? Obrigado pela companhia da audiência. O Juninho, o Cleitinho, também a Rogério e o Marquinho, não é isso? Tamo junto, chegando no WhatsApp da rádio junto com a gente aqui, ó. Maravilha. Meu amigo Júlio César, do Jardim Serra Azul, tá participando. Gente, daqui a pouquinho, às 9h40 da manhã, eu vou estar recebendo aqui o Daniel Leão, né, da APAE, convidando aqui vocês, falando sobre o Arraiá da APAE. Daqui a pouquinho, ao vivo, aqui na programação da rádio, vou estar recebendo aqui o Daniel Leão para bater esse papo com a gente, viu? A Mari Alves, lá no Bairro Central, tá ligada, mandou, oi, MK, bom dia. Depois você manda aí aquela do Panda, Eu Te Seguro. Essa música, inclusive, é muito bonita, né? Daqui a pouquinho a gente toca ela também aqui na nossa Manhã de Sucessos. A Liliane no Vila Suzana. Bom dia, Liliane. Tá tudo bem aí? Como é que estão as coisas, hein?
2: Bom dia, Sofia. Bom dia, Marlon.
1: Bom dia.
2: Eu do Bar Vila Suzana.
1: E aí, Liliane?
2: Família...
1: Qual
2: que Zanetti, Cristiano, Cadeira de Aço.
1: Cadeira de Aço. Zé Neto e Cristiano. Pode deixar, daqui a pouquinho a gente manda também. Lá no Vila Suzana, a galera tá curtindo a matéria. Gente, é radinho pra tudo quanto é canto, hein? O Jean Dias lá no Imperatriz já mandou o seu bom dia também. Alô, Jeanzão! Um abraço pra você, viu? E a Andréia. A Andréia falou que, o MK, tem jeito de você tocar aquela do Pablo, aquela, o Pablo do Arrocha, sabe? Aquela Imprevistos pra mim. Eu quero aquele canta sozinho essa canção. Andréia, aqui você não pede, não, minha filha. Aqui você manda. Olha aí, ó. Pablo, Imprevistos. Tá na matéria e tá legal. A sua melhor companhia.

0: apresentando Imprevistos, participação da Andréia no Centro da Cidade. Obrigado pela participação, Andréia. É essa, né, Andréia?
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0: Aqui no Passatempo, meu amigo Américo também ligado com a gente. Bom dia, Américo. No Centro da Cidade também, né? Ali na Guaraciaba Passos.

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1: Oi, bom dia para você que está ouvindo o Passatempo e a Hora de Notícias. Um ônibus tombou na manhã de ontem no quilômetro 512 da BR-040, no sentido Sete Lagoas, deixou 21 pessoas feridas, segundo o Corpo de Bombeiros. O acidente ocorreu em Ribeirão das Neves. De acordo com o 2º Batalhão do Corpo de Bombeiros, todas as vítimas estavam conscientes e orientadas quando as equipes de resgate chegaram ao local. As vítimas foram encaminhadas para o Hospital Risoleta Tolentino Neves, Hospital de Lombérens, Hospital São Judas Tadeu e também para o Hospital Municipal de Contagem. Ainda conforme o Corpo de Bombeiros, motorista do ônibus foi retirado do local pela Polícia Rodoviária Federal após populares tentarem agredi-lo. Segundo o sindicato, o ônibus será submetido a verificações técnicas necessárias para contribuir com a apuração das causas. Sobre relatos de testemunhas envolvendo possível discussão no interior do coletivo ou eventual mal-estar do motorista, o Sintran esclareceu que as informações ainda estão sendo apuradas e não podem ser confirmadas neste momento. Motorista será ouvido e a empresa está reunindo os elementos disponíveis para entender a dinâmica do ocorrido. Na primeira Copa do Mundo de 48 seleções, restam 8 em busca do título. Estão definidos todos os confrontos das quartas de final. A fase que vai decidir os semifinalistas do torneio começa hoje e vai até sábado. A primeira partida das quartas de final será disputada entre França e Marrocos, hoje às 5 da tarde, horário de Brasília, em Boston. Amanhã às 4 da tarde tem Espanha e Bélgica. E no sábado, às 6 da noite, Noruega enfrenta a Inglaterra. E às 10 da noite, Argentina enfrenta a Suíça. E continue ouvindo o Passatempo e às 2 da tarde tem mais notícias para você na Mateli FM, a sua melhor companhia. 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

0: porque é hora de alô. 9 horas e 23 minutos. Oi, Tânia, no Santa Bárbara. Bom dia, Tânia. Alô, alô. Alô pra outra Tânia. Tânia, tá cheio de xará aqui hoje, né? A Tânia, lá de Esmeraldas, um abraço. Um abraço pra toda a galera da Dakar Center Óleo. Vai mandando o seu alôzão. Vem que vem. Alô, alô! Alô pra galera que nos ouve em alto e bom som na Avenida Veículos. Nosso amigo Reinaldo também. Nosso amigo Luiz, o Márcio, o Fernando. Um abraço pra vocês aí, viu, gente? A Marli Pereira, no bairro Nossa Senhora do Rosário. O Marcos e toda a galera no posto Neblina Dourada. Alô, alô! Alô, alô! Alôzão, alôzão pro Pauloquinha. Pauloquinha caiu da cama hoje. Obrigado pela sua companhia, obrigado pela audiência. O Tiagão e a galera da Multiarte, a multidistribuidora, né? O pessoal da multidistribuidora lá sempre curtindo a gente, sempre com rádio sintonizado. E a galera que nos ouve na Alexa também, viu? Vou te contar uma história, viu? Essa é a rádio que combina com você mesmo.
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0: Olha aí, ó, Ferrugem, Pirata e Tesouro. Pra toda a galera que nos ouve também na Rações Serra Azul. Alô, Pedrinho. Pedrinho tá curtindo uma folga, né? Umas férias.
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0: Olha o passatempo aí, olha o canutão aí. Rapaz, o canuto agora tá na sua versão motoqueiro fantasma. Quando ele vai visitar parceiro, inclusive você que é parceiraço da Matéria FM, viu? Tá precisando de qualquer coisa aí, chama nós, viu? Só dá o grito que a gente tá na área. Daqui a pouquinho a gente vai trazer aqui umas novidades pra vocês, olha só. Não vou dar muito spoiler não, mas o meu amigo, o Buiú, o Buiuzão, ele tá na audiência aí com certeza e eu vou te contar um negócio, viu? Não é por nada não, mas a Top Cell tá chegando daquele jeito, hein? A Top Cell tá chegando. Tá fazendo umas loucuras lá também, né, Canuto? Canuto tá por ali, ó, tá só na escuta. Você viu lá? Dividindo de não sei quantas vezes, a parede celular. O negócio tá caprichado lá, né? Celular no boleto. Que é isso, rapaz? O homem tá diferenciado demais. Vizinho ali da Ju e do Aristeu, né? 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E é o comércio da cidade, todo mundo sintonizado e curtindo com a gente aí. Uma sintonia só, 87.9. 9h28 agora.
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0: por aqui o som de Dilcinho, o que é que eu faço agora? Passou por aqui Neto e Henrique, Felipe e Rodrigo, errado sou eu. Faltando 15 minutinhos para as 10 da manhã. Gente, chegou a hora, né? Da gente bater um papo aqui no estúdio da rádio, da gente falar desse arraiá da PAI que está dando o que falar e eu tô muito bem acompanhado aqui no estúdio da rádio, viu? Olha só, tô aqui com o Alisson, tô aqui com a Viviane, tô aqui também com o Daniel, a Deise também. Começando aqui, Daniel, bom dia!
1: Bom dia, Marlon, bom dia também a todos os ouvintes.
0: Seja bem-vindo aí, todos
1: Obrigado.
0: Vocês. Ô, Daniel, começando aqui, ó, pra gente falar que comentário geral, né? Esse Arraial da PAI já é tradicional, né?
1: É, todos os anos nós temos o Arraial da PAI, que reúne tanto os usuários, os atendidos da PAI, seus familiares, mas é uma festa também de portas abertas. Sim. Onde toda a comunidade, todo o povo de Mateus Leme, e mesmo quem não é de Mateus Leme também, né, é convidado a participar. Uhum. As portas estão abertas para ver tanta coisa bonita que é feito, né, durante
0: sim,
1: o arraiá.
0: Sim, e os comentários assim, no WhatsApp da rádio a gente fala porque o pessoal vai mandando, né? A gente está sempre aqui fazendo o convite do arraiá, os próprios os meninos, né, os alunos e tal, o pessoal sempre manda aqui e fala, ó, fala mais aí do arraiá! Ou seja, verdade. É um orgulho danado, né, Daniel?
1: Sim, inclusive... Tem muita gente que aguarda o ano inteiro por esse arraiá, para ver, né, como que é bonito. Uhum. Né, aqueles que estão ali na PAI, que são atendidos, uhum. Como eles participam também ativamente, se alegram, uhum. e apresentam algo muito bonito, né, para uhum. as pessoas. Né, um modo de incluir, sim, mas também sim. de mostrar à sociedade que todas as pessoas, não só por direito, mas por habilidade também conseguem fazer de tudo.
0: Olha só, que legal. E é uma maneira também, às vezes a população quer participar, quer conhecer mais, né? Quer estar junto, né? E é uma festividade que traz essa oportunidade de estreitar também, né?
1: Verdade. É até o nome da APAI, né? Associação de Pais e Amigos, né? Dos uhum. Excepcionais. Então é um momento de acolher também todos os amigos, né? A comunidade de Mateus Leme. Participa ativamente, uhum. Seja nos eventos, mas também contribui, colabora financeiramente, materialmente, com a mão de obra, para que essa obra continue acontecendo.
0: Sim, e tem alguma maneira, Daniel, do pessoal colaborar, participar mais lá no dia? Como que vai ser as atividades lá, essa questão da organização?
1: Uhum. No dia... vai ser uma festa oferecida às pessoas.
0: Sim.
1: Não é um dia de ajudar, é um dia de divertir.
0: Sim, de diversão.
1: Outras formas, né, de ajudar, como a comunidade Mateus Leme sempre ajuda, é muito presente. Mas essa é uma ocasião para que as pessoas possam realmente curtir a beleza, né, das danças de... daqueles que são atendidos na APAI. Uhum. E também comer uma comida gostosa.
0: Eita, coisa boa.
1: Tomar um quentão, tomar um chope também. E aproveitar uma música boa. Vai ter show também.
0: Vai ter isso tudo lá?
1: Vai ter isso tudo lá no domingo.
0: Olha só, vai ser muito bom. Ou seja, é um convite para você que está ouvindo a gente mesmo, né? Você que está em casa, está aí no seu trabalho, está nos dando uma carona aí no seu carro. Um convite para você participar do Arraiá da APAI. A Vivi está aqui também. A Vivi, ela tem um detalhe, assim, porque ela é ouvinte assídua da rádio, né, Viviane? Me conta aí como é que você tá pra esse arraiá, como é que tá a expectativa aí?
2: Bom, eu tô muito animada pro arraiá da APAI de Mateus Leme e ano passado eu não podia por causa da saúde da minha mãe, né? Mas esse ano, com a graça de Deus, a minha irmã vai me levar... E eu estou muito animada, Marlon, com esse arraiá da PAI, com meus amigos, com os professores, né? E com toda a equipe da PAI. Estou muito feliz mesmo de dançar esse ano. Estou muito feliz.
0: Vai ser tudo de bom.
2: Vai ser tudo de bom, em nome de Jesus.
0: Eu tenho certeza, amém. Ele há de querer. Ó, deixa eu te falar, Vivi, você já ensaiou tudo lá? Como é que é essa preparação da dança? É divertido? Como que é?
2: Sim, a gente tá ensaiando, né, com a professora Gabi. Então a gente tá ficando muito legal com os ensaios e com as professoras. Está sendo muito legal os ensaios. Depois a galera pode curtir o vídeo da PAI pelo Instagram, Facebook, que o pessoal vai adorar.
0: Ah, tem tudo lá nas redes sociais?
2: É, só acompanhar as redes sociais da Pai, que a galera vai acompanhar lá.
0: Ô Vivi, você tá numa mitideza danada, hein?
2: Ah, obrigado, Marlon.
0: Tá nas redes sociais, tá todo mundo vendo lá, então. Os bastidores, né, que a gente fala.
2: Isso, os bastidores. Eita, da Pai.
0: Coisa boa, Deise. E aí, como que é essa preparação? Me conta.
3: Então, gente, a gente está super animado, contamos com suas presentes para ir lá na PAI, prestigiar os meninos, né? Vai ser um arraial lindo, maravilhoso e cheio de amor.
0: Que maravilha. O Alisson vai dançar também, Alisson?
4: Não.
0: É, vai dançar? Você está animado?
4: Não.
0: Eu fiquei sabendo que você é um pé de valsa danado, viu? Para dançar, o homem dança mesmo. Né?
4: Vai deixar que vai ajudar a comer?
0: Como é que é?
4: Sabe o que, que vai ter lá as comidas?
0: O que, que vai ter?
1: O Alisson está perguntando se você sabe o que, que vai ter lá para comer. O
0: que, que vai ter lá de comer?
4: Canjica.
0: Canjica.
4: Quentão.
0: Quentão.
4: Pé de moleque.
0: Pé de moleque.
4: Macarrão para dar chá.
0: Macarrão.
4: Tropeiro. Maçã do amor.
0: Maçã do amor. Só coisa gostosa.
4: Só coisa boa.
0: Nossa senhora, isso aí a dieta agradece, viu? Tudo ó, pra ficar bem magrinho, né, Alisson?
4: Não, bem gordo,
0: né? Bem gordinho, né? Mas aí a gente dança muita quadrilha e
4: magrinho. Eu adoro dançar.
0: Você adora dançar? É?
4: Eu ganhei um globo.
0: Você ganhou o quê?
4: Um globo.
0: É? Mas como assim?
4: Não, terça-feira, foi meu aniversário.
0: Foi seu aniversário, é.
4: Aí, às 6 horas, a minha irmã foi em casa e me deu um presente.
0: Te deu?
4: Quando abriu o presente, eu me dei o globo, aí eu pus o globo lá em cima, assim, na... Bem,
0: sim.
4: E ganhei e comecei a dançar.
0: Começou a dançar.
1: O Alisson tá contando pra todo mundo, pra todos os ouvintes agora, que terça passada foi o aniversário dele. Ele ganhou um bolo, mas também ganhou um globo. Um globo. Um globo aqueles de discoteca.
0: É
1: um globo de discoteca. Então... Ele gosta muito de dançar. ele já tem o som. E agora ele ganhou o globo para poder dançar. Não é isso, Alisson?
4: Ô,
0: Alisson, qualquer hora a gente vai ter que abrir uma discoteca para você, então. Aí. Hã? Já pensou? E o dança mesmo, que bom,
1: viu?
0: Né, gente?
1: Agora já tem discoteca em casa.
0: já tem. Aqui, ó, pode comer pé de moleque, pode comer maçã do amor, pode comer tudo, porque depois dança bastante,
1: isso,
0: né? E aí já, pronto, queima as calorias, tá tudo certo. Vivi, você quer mandar um abraço especial aí pra alguém? Quer mandar um recado aí pra turma da PAI, reforçar esse convite?
2: Eu quero convidar os meus vizinhos aqui próximo da PAI para estar prestigiando o nosso arraial, que vai ser muito legal. A minha família também pode participar do nosso arraial, que vai ser muito legal. Espero todos no nosso arraial da PAI, que vai ser no domingo ao meio-dia.
0: Matheus Leme todo, né?
2: Isso, Matheus Leme todo está convidado para o nosso arraial.
0: Pronto. E você, Alisson, quer reforçar aí esse convite?
4: Eu quero mandar um abraço para minha família, para minha mãe, os meus irmãos, para minha irmã, para todo mundo.
0: E eu acho que se você não mandasse esse alô também, sua mãe puxava sua orelha, não puxava não, Alisson? Hã? Gente, obrigado vocês pelo carinho, né, com a rádio também. A gente fica muito feliz em poder participar, sabe, em poder contribuir de alguma maneira, né? Estamos sempre aqui à disposição. Vamos passar certinho aí, é no domingo, né, o horário?
2: Isso, é no domingo ao meio-dia na PAI.
0: Na PAI. E a partir do meio-dia, pessoal, já pode chegar?
2: Isso, já pode chegar e ficar à vontade na PAI.
0: O evento é gratuito?
2: Sim, é gratuito, é para todos participar junto conosco na PAI.
4: Isso. É de graça, não paga nada.
0: É só chegar e ser feliz.
4: É só chegar lá, sentar na mesa.
0: E ó.
4: E comer e ver as danças.
0: É isso mesmo.
1: Isso. Então, Daniel, assim, só reforçando, né, o que a Vivi, também o Alisson, falaram, né, a entrada é franca, né, do nosso arraiá. Uhum. É a partir do meio-dia e não tem hora para terminar, não.
0: Só tem
1: hora pra
0: começar. Olha só. Eu vi que vai ter o Kleber Júnior que vai se apresentar lá.
1: É, vamos ter, né, uhum, apresentação, né, uhum, o show também, né? É. Que vai intercalar com as danças. Né? Uhum. São várias danças que nós teremos. É, preparadas, né, todos, né, pelos atendidos lá da nossa APAI. E entre as danças tem um show. E além, né, do show, as pessoas também vão poder comer coisa gostosa.
0: Aí,
1: como os meninos falaram, tem muita coisa gostosa. E para quem quer ficar, né, um pouquinho mais à vontade... É, são também oferecidas as mesas. Então as mesas são vendidas, uhum, essas no valor de R$50, né, para 4 pessoas também. Uhum. É uma forma, né, da pessoa ir e ajudar a APAI. Uhum. É, afinal de contas, né, a APAI é mantida pela comunidade, né, pela, uhum, sociedade toda que apoia. É, e esses eventos são importantes, né, para que todo o trabalho, né, da clínica, da escola da APAI, e também do Centro Dia, que é para as pessoas com deficiência acima de 18 anos, né, uhum, e até idosos, para que todos os trabalhos sejam mantidos.
0: Muito bom. Gente, parabéns pela iniciativa, pelo trabalho de vocês, né? Viu, Vivi? Vocês estão de parabéns, viu, Alisson? Fico muito feliz de ver, né, essa festa tomando cada vez mais essa proporção também, né, Daniel? Que a gente percebe que existe um acolhimento cada vez ainda maior, né?
1: Com certeza, né? Cada ano a festa cresce mais, tem mais pessoas, né? Então quem já está acostumado aí, fica o nosso convite para estar conosco de novo. Quem nunca foi, vá, né, para conhecer, para estar lá com a gente. E aproveito o momento para agradecer, né, a oportunidade da Rádio Matéria. Sempre abre as portas, né, para que a APAI possa falar dos seus eventos, para que a APAI também, como instituição, né, tão importante na cidade de Mateus Leme, também seja divulgada. Né?
0: Estamos sempre aqui à disposição.
1: Obrigado. Viu?
0: Gente, recadinhos.
4: Aqui, Marlon.
0: Oi.
4: Aqui, lá no dia da Guarilha, valeu. Duas apresentações, duas lanchas e uma quadrilha adicional.
1: Ele disse que vai ter duas apresentações, dança, né, do Centro Dia, dança, uh-huh, e vai ter uma quadrilha tradicional.
0: Uma quadrilha
1: com todos, a APAI toda, participando. Vai ter várias apresentações de dança e, ao final, todos os atendidos da APAI terão uma quadrilha junto com todo mundo.
0: Olha só, vai ser bom demais, hein, gente? Pessoal, já tô animado, viu? Tô doido que chega domingo já. Viu? Gente, obrigado pela presença. Foi um prazer receber vocês. Obrigado, viu, Vivi?
3: De nada.
0: Deise, obrigado, viu? É isso, fechamos, Alisson? Fechou? Daniel, obrigado, viu? Pessoal, ao vivo aqui direto do estúdio da rádio, representando aqui a APAI, Daniel, Vivi, Alisson, Deise e o nosso abraço a todos da APAI, né? O nosso carinho a todos que participam. A gente tem uma audiência maravilhosa aqui, inclusive o pessoal tá mandando aqui abraço para vocês. A senhora minha mãe, a dona Soraya, tá aqui mandando um abraço, parabenizando vocês. E ela falou que abraço, Vivi! Aí, Vivi, ó. Tá mandando aqui um abraço para vocês, a Alexandra lá no Parque da Serra também, a Tânia no Santa Bárbara, a Marli Pereira aqui no bairro Nossa Senhora do Rosário. Nosso WhatsApp disparou aqui, olha só que legal. Muito bom, gente, daqui a pouquinho, ó, faltando 2 minutinhos para as 10, vem chegando o Padre Reginaldo Manzotti, porque evangelizar é preciso sempre. Faltando 2 para as 9. Daqui a pouquinho a gente volta.
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1: Louvado seja nosso Senhor Jesus Cristo, para sempre seja louvado. Queridos filhos e filhas, é quinta-feira eucarística. Então vamos juntos dizer graças e louvores se deem a todo momento ao Santíssimo e Diviníssimo Sacramento. Manda teus anjos, Senhor, para nos ensinar a te louvar e glorificar. Amado povo de Deus, hoje nós começamos a novena de Nossa Senhora do Carmo, a madrinha da obra evangelizar, é preciso, sim, hoje o primeiro dia. E você, já escutou essa música Manda Teus Anjos sobre nós? Uma gravação que fizemos no Rio de Janeiro, em pleno segundo evangelizar, é preciso, Rio de Janeiro. Filhos amados e povo querido, saúdo a todos. Também no dia de Santa Paulina, Santa Paulina do Coração Agonizante de Jesus. Saúdo pela Rádio Evangelizar, de onde tudo começa, as rádios irmãs, cujos nomes cito neste momento. Saúdo você pela TV Evangelizar, sinal digital em todo o país, em várias cidades, canal aberto, pelo YouTube Padre Manzotti Oficial, pelos aplicativos da Associação Evangelizar é Preciso e todas as plataformas digitais. Vamos juntos, manda teus anjos, Senhor, mais um pouquinho, sacristão. Sim, manda teus anjos sobre nós, manda teus anjos sobre as ondas do rádio, manda teus anjos pelas imagens de televisão, manda teus anjos, Senhor, estende a tua mão, manda teus anjos, Senhor, para que este programa seja de grande unção, de curas, de libertações e, acima de tudo, de santificação. Confie em vós. Revele sua face sobre nós. Em nome do Pai, do Filho e do Espírito Santo. Amém. Naquele tempo, disse Jesus a seus discípulos: em vosso caminho, anunciai, o reino dos céus está próximo. Ide anunciai. O quê? O reino dos céus está próximo. Curai os doentes. Ressuscitai os mortos. Terceiro, purificai os leprosos. Quarto, expulsai os demônios. Eu repito, grande é a missão. Importante é a missão. Anunciar que o reino de Deus está próximo. Curai os doentes. Ressuscitai os mortos, purificai os leprosos, expulsai os demônios. De graça recebestes, de graça dai também vós. Não leveis ouro, nem prata, nem dinheiro em vossos caminhos, nem sacola para o caminho, nem duas túnicas, nem sandálias, nem bastão. Por quê? Porque o operário tem direito ao seu sustento. Em qualquer cidade ou povoado que entrardes, informai-vos quem ali é digno. Hospedai-vos com ele até a vossa partida. Senhor, a missão nos foi dada. E hoje, em plena quinta eucarística, nós pedimos que pela força da Tua presença, corpo, sangue, alma, divindade, sejamos, portanto, beneficiados com estes sinais do Teu reino. Manifeste, Senhor, em nossa vida, que de fato nós Te pedimos, Jesus Eucarístico, que os doentes sejam curados. Comece a pedir a doentes, diga os nomes, que sejam curados, que aqueles que estão mortos vivos ressuscitem. Lázaro, vem para fora.

0: demônios, aqueles que querem colocar a nossa salvação à perda, aqueles que querem nos apartar de Deus, pessoas ou circunstâncias, apegos, seja o que for, afasta, Senhor, esses demônios de nossas vidas e não nos deixe cair em tentação, mas livra-nos do mal, soberano Deus, soberano Deus. Vai cantando, filho, e vai rezando, acreditando nesse Jesus eucarístico. Hoje, por excelência, um dia em que Deus se manifesta em nossa vida. E aquilo que Ele disse no anúncio do Evangelho se pode se realizar e se realiza em nossas vidas. Vai pedindo pelas santas chagas de Jesus, por essa presença real na Eucaristia. Em meio às provações, eu estou aqui. Eu estou aqui rezando, Jesus. No meio de provações, o refúgio, a fortaleza na batalha. Senhor Deus, curai o doente, libertai dos vícios. Senhor, curai as feridas do corpo e da alma, mas principalmente, afastai-nos daquilo que põe em risco a nossa salvação. Amado povo de Deus, eu volto a dizer, dada a importância da novena que começamos hoje, Nossa Senhora do Carmo, madrinha da obra Evangelizar é Preciso, qual é o pedido que você vai fazer neste ano a Nossa Senhora do Carmo? Nossa Senhora do Santo Escapulário, rogai por nós, eu volto já.
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0: Eu quero destacar que em todas as livrarias do Brasil você encontra o livro Inabalável. Ele é atemporal. A minha fé é inabalável. Eu convido você a adquirir, ler, refletir, uma releitura a partir de Jó. Nós já fizemos no Experiência de Deus, mas é sempre uma leitura atual. E você ouviu o quanto era importante. Quanto é importante refletir sobre a presença dos amigos, até da esposa na vida de Jó. Mas como lidar com a tempestade? Essa música, peça nas rádios para que sejam tocada. Inabalável, inabalável, é o nome da música. É, Senhor, agora posso te ver, posso respirar. A fé não é a ausência da dor, não se iluda. É saber que só Jesus é onde eu posso ancorar minha vida. Então dai-me, Senhor, uma fé inabalável. Dai-me, Senhor, inabalável. Maria, que a paz de Jesus esteja com você, Maria.
1: Amém. Sua bênção, Padre.
0: Deus abençoe. De onde você fala?
1: Do Paraná.
0: Ah, tá. Uma Maria de algum lugar do Paraná. Você pediu anonimato? O que está acontecendo?
1: Padre, eu gostaria de pedir oração para minha família e eu queria um aconselhamento.
0: Que o Espírito Santo nos ilumine.
1: Amém. Estou nervosa, tá? Resumindo.
0: Vai lá, fica tranquila e partilhe.
1: É um problema meu e com a minha mãe.
0: O que está acontecendo?
1: Eu cuidei do meu... Então, a minha mãe, ela... Um ano antes de meu pai falecer, ela abandonou ele. E daí eu cuidei dele até o final da vida dele. E eu ainda estava fazendo tratamento de câncer, né? Porque eu tinha, na época eu estava com câncer.
0: Tá.
1: E daí eu cuidei dele até o final da vida dele. E depois que ele faleceu, eu fiquei cuidando. Eu cuidei da minha mãe. São 7 anos que eu cuidei dela.
0: Tá.
1: E daí houve entrou meu irmão no meio e entrou uma desavença.
0: Entrou uma desavença.
1: Entrou, porque daí não sei o que meu irmão ficou falando pra ela e ela me acusou que eu tava roubando ela. Que eu tava pegando o dinheiro dela da aposentadoria. Daí eu fui, padre, tirei o extrato e mostrei pra ela tudo o dinheiro que tava ali, que eu não tinha pegado nada. Só que ela já tinha me chamado e eu que tinha roubado, entendeu? Daí ela, a gente acabou discutindo, eu e ela, sabe? E daí, ela já, na época, ela já ia voltar de morar com esse meu irmão. Daí ela pegou e foi morar com meu irmão e saiu da minha casa.
0: Certo.
1: E, padre, eu tenho no meu pensamento que ela tem que pedir perdão pra Deus, não pra mim mais, né?
0: Sim.
1: Eu posso estar errado, mas eu acho assim, que é pra Deus que ela tem que pedir, porque ela me acusou de uma coisa tão grave que eu não fiz. E ela foi embora faz 2 meses, eu não falei mais com ela, não tenho vontade de falar com ela. Eu tenho depressão, tô tomando medicamento, eu tenho dermatite, padre, tenho sofrido tanto, tanto. Eu tô sofrendo com a ausência dela bastante, porque a gente convivia bem.
0: Filha.
1: Oi, padre.
0: Eu entendo o que você partilhou, mas eu vou pensar... no seu bem-estar agora. Pode ser?
1: Pode ser.
0: Veja, você tem que pensar assim, sua mãe tem algum problema ela tem, porque ninguém abandona o marido um ano antes do falecimento, uma vida inteira juntos. Não é normal.
1: 59 anos juntos.
0: Você entende que não é normal isso?
1: É que é meu irmão que entrou na vida dela, tipo assim, fazendo a cabeça dela.
0: Filha, não importa.
1: Tá bom.
0: Não importa. Você tem que pensar que então, no mínimo, é uma pessoa muito influenciada, fácil de se dominar. por mais que você fala que ela tem que pedir perdão a Deus, você está magoada. E não é errado você sentir mágoa, frustração de ter sido acusada de algo que não fez. Você tem que admitir, eu me decepcionei com a minha mãe.
1: Sim.
0: Você está decepcionada.
1: Estou, padre.
0: E no fundo...
1: Dói muito.
0: Sim, e no fundo, ela deveria pedir perdão a você. Ela deveria pedir perdão a Deus, sem dúvida. Mas a você também. Só que, veja, quantos anos ela deve ter, mais ou menos?
1: Ela está com 86 anos esse ano.
0: Vale a pena se levar, deixar ela partir desta vida com isso? Não vale. Você não vai ficar bem. Eu não estou falando dela. Ela tem os motivos. Procure sua mãe. De alguma forma. Não é para vocês serem amigas. Você disse, eu sinto falta dela. Nem que seja para você dizer, mãe, eu te perdoo pelo que você fez, mas eu te amo e sinto a tua falta. Não importa o que ela vai te responder, importa o perdão que você vai dar. Você imagina ela vir a falecer e você ficar dentro do seu coração, eu não falei com a minha mãe antes dela morrer. Você não vai ter essa paz. O perdão vai te libertar. E, consequentemente, vai libertar a ela. Aqui não é você e teu irmão. Se você tem reta consciência que você não roubou, você não tirou o dinheiro dela, direito que tinha para comprar os remédios, direito que tinha para comprar a subsistência dela, isso não é roubar. A aposentadoria é para isso. Se você tem consciência que fez o que é certo, não deixa a vida dela terminar desse jeito. Tente conversar com a sua mãe, dar o seu perdão e dizer, mãe, eu sinto a sua falta. Talvez aqui esteja uma grande libertação na tua vida, filha. Você entendeu?
1: Entendi.
0: Não põe seu irmão no meio. É com a tua mãe. Com teu irmão é outra história. Nada melhor do que uma consciência limpa e uma alma em paz. Essa paz que você tem, que você almeja com a sua mãe, ela é importante. Tente procurá-la, mas antes, nós estamos começando hoje a novena de Nossa Senhora do Carmo. Ofereça essa novena por ela. Peça, mãe, repita comigo, Nossa Senhora do Carmo.
1: Nossa Senhora do Carmo.
0: Eu quero fazer as pazes.
1: Eu quero fazer as pazes.
0: Com a minha mãe aqui na terra.
1: Com minha mãe aqui na terra.
0: Peço, Nossa Senhora do Carmo. Que interceda.
1: Que interceda.
0: Que haja o perdão.
1: Que haja o perdão.
0: E a reconciliação.
1: E a reconciliação.
0: Amém.
1: Amém.
0: Que Deus abençoe Maria. Você vai se sentir muito em paz em ter procurado a sua mãe. Não deixe que os dias se acabem com essa distância entre vocês. Que Deus abençoe. Eu vou para o intervalo e eu volto com a leitura orante. Volto com a palavra de Deus. E o que eu falei para ela serve para todos. O diálogo, a oração, ela move montanhas. Volte comigo. Voltamos já.
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0: Queridos irmãos e irmãs, nós vamos para a leitura orante e vou explicar um pouco depois sobre as contendas, as dificuldades, as acusações que Paulo recebeu da comunidade de Corinto. Mas e depois? Agora, eu gostaria só de lembrar, pessoal dos Estados Unidos, já garantiram a inscrição para o retiro? O retiro oficial acontece dia 15 e 16 de agosto. Então você que está nos Estados Unidos, faça sua inscrição. Retiro sábado e domingo em Randson. Onde? No Clube Português, no sábado das 8h30 e 5 da tarde e no domingo das 8h30 e 5 da tarde. Palestras diferenciadas, adoração ao Santíssimo, missa, adoração. Depois, dia 22 de agosto, em Delham, New Jersey, na Escola Católica da Sagrada Cruz. Como que faz a inscrição? Pelo site padrereginaldomanzotti.com.br ou direto no Instagram, @missao.usa. E agora, escute o que as pessoas têm dito sobre a leitura orante, por favor.
1: Olá, Padre Reginaldo Manzotti, olá. Sua bênção. Quero aqui, através desse áudio, mandar para o senhor, através da leitura orante de Romanos, hoje que o senhor falou dia 15 do 4, de 9 a 12, né?
0: Certo.
1: Então, que toca bastante a gente. Que a esperança que vocês têm os mantenham alegres. Aguentem com paciência, opa, os sofrimentos e orem sempre. Então, assim, toca muita gente, né, padre? Porque eu sou motorista de caminhão, opa, moro na cidade de Bahia, aqui no estado do Paraná. Então, a gente sempre está na estrada, longe da família, né? Saudade, os perigos que hoje a estrada apresenta, né?
0: Verdade.
1: A falta de segurança.
0: Verdade.
1: O ser humano em si está difícil de lidar, né, padre?
0: Sem dúvida.
1: Então, hoje essa leitura toca muito na gente, porque a gente tem hora que a gente desanima, né? A gente fica triste, com saudade de casa, que nem eu tenho uma filha de 18 anos e outra de 8. Então, essa leitura hoje tocou bastante.
0: Tá bom.
1: Sempre sou um viciado na leitura orante,
0: que
1: com certeza,
0: bom.
1: No programa Experiência de Deus, mas às vezes é difícil eu estar parado, às vezes, né, para mim acompanhar na Bíblia, mas sempre quando posso, espero para a noite, eu marco tudo que o senhor já leu, escuto às vezes reprise no YouTube,
0: que ou senão
1: quando a gente está puxando aqui no Paraná, às 10 horas, na Clube FM, então a gente sempre está marcando na nossa Bíblia, né? Beleza,
0: tá bom.
1: Padre, um abraço, fique com Deus.
0: Beleza, filho de Deus, isso aí, caminhoneiro, meu abraço a todos os caminhoneiros. Que Deus os guie na ida, na volta, seja onde for, e que compense a saudade da família, porque é o pão nosso de cada dia. Me abraço também aos taxistas, cobradores de ônibus, aos motoristas, a todos. Lá de Ivaí, um abraço a todos. Bíblia aberta, cartilha de oração.
2: Comigo,
0: e hoje nós estamos no capítulo 9. Paulo vai falar dos direitos e deveres de um apóstolo. Mas eu falei que eu iria explicar um pouco. Paulo escreve a primeira carta aos Coríntios com o coração bastante ferido e preocupado. Como assim? Por quê? Porque a comunidade de Corinto levantou sérias críticas a Paulo. Houve muita briga dentro da comunidade de Corinto. E Paulo, quando ficou sabendo do acontecido, escreve a carta aos Coríntios, colocando os pontos nos is, tentando acabar com a discórdia e também explicando o seu ponto de vista. Vamos lá. É nesse contexto que ele escreve. Nada amistoso. Sério, padre? Sim, nada amistoso. Capítulo 9, versículo 1. Será que eu não sou um homem livre? Paulo fazendo uma pergunta. Por acaso não sou um apóstolo? Será que eu não vi Jesus, o nosso Senhor? Faça uma pausa. Você sabe que sim, ele viu o Senhor. respondendo sim, ele é livre. Sim, ele é um apóstolo. Mas ele pergunta para a comunidade: por acaso, vocês não são resultado do trabalho que eu faço para o Senhor? Lembre que Paulo foi que esteve formando, fundando a comunidade de Corinto. Mesmo que outros não me aceitem como apóstolos, vocês me aceitem. Mesmo vocês, pelo fato de estarem unidos com o Senhor, são a prova de que eu sou apóstolo. Quando as pessoas me criticam, eu me defendo dizendo assim: será que eu não tenho direito de receber comida e bebida pelo trabalho? Será que nas minhas viagens eu não tenho direito de levar comigo uma esposa cristã, como fazem outros apóstolos, irmãos do Senhor Jesus e também Pedro? Será que Barnabé e eu somos os únicos que temos a trabalhar para nos sustentar? Quem já ouviu falar de algum soldado que pagou a sua própria despesa no exército? Ou qual é o fazendeiro que não come a das uvas de sua própria plantação? Qual é o pastor que não toma o leite do seu gado? O que se subentende aqui? Que criticavam Paulo. E sabemos que por isso Paulo era tecelão. E ele disse: eu vivo do sustento do meu trabalho, mas eu teria direito ao salário. E ele dá exemplos. Não pode o fazendeiro beber do leite da sua vaca? O fazendeiro comer das uvas da sua propriedade? Os outros apóstolos não têm, e usa a palavra regalias, não têm direitos? Por que vocês negam a mim, que também sou apóstolo? Lembra que eu falei, não está nada amistosa a relação. Versículo 8. Não pense que eu me apoio somente nesses exemplos de vida diária, pois a lei diz a mesma coisa. A lei de Moisés está escrito assim: não amarre a boca do boi quando ele estiver pisando o trigo. Por acaso Deus está interessado nos bois? Ou foi no respeito que ele disse a isso? É claro que isso está escrito em nosso favor. Tanto a pessoa que planta como a pessoa que colhe faz o seu trabalho na esperança de receber a parte da sua colheita. Se temos semeado entre vocês a semente espiritual, será demais se recebermos de vocês alguma recompensa material? Gente, quantas vezes a crítica só pede dinheiro, só pede ajuda, só faz campanha, padre só fala em dízimo? Gente, peraí, estamos pedindo para nós, apesar que Paulo diz: eu tenho direito. Se outros têm o direito de esperar isso, a recompensa material, será que nós não temos muito mais direito do que eles? Nós não estamos usando esse direito, pelo contrário, temos aguentado tudo para não atrapalhar o evangelho de Cristo. Paulo é firme quando fala. Versículo 13. Certamente vocês sabem, os que trabalham no templo é do templo, os que recebem seus alimentos, e sabem também os que oferecem sacrifícios do altar, recebem uma parte da carne dos animais que são sacrificadas ali. Como assim, padre? Sim, até no templo. Por exemplo, se sacrificava uma ovelha, uma parte era sacrificada, uma parte da carne era para os sacerdotes do templo. E Paulo lembra disso. Eu vou para o intervalo e volto com a leitura orante. Volte comigo.
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0: Paulo está no capítulo inteiro justificando que deveriam ajudá-lo, mas não fazem. Mas ele vai terminar dizendo: eu não tenho usado nenhum desses direitos, e vai dizer por quê? Eu não quero manchar o evangelho, eu tenho direito. No fundo ele está dizendo: vocês são uma comunidade de ingratos. Vocês beberam da fonte, receberam a semente e não colocam a mão no bolso. Não colocam a mão no bolso e não ajudam. Paulo é firme. Ora, filho, quantas vezes você não critica a sua comunidade? Critica o padre? Seja eu, pela obra evangelizar é preciso, seja o pároco, porque tem que manter a paróquia de pé. E até para sustento do sacerdote, sustento dos seminaristas. Paulo vai chegar a dizer assim: no caso, eu faço o meu trabalho por minha própria vontade. Eu não posso esperar algum pagamento. Se faço com um dever, é porque é um trabalho que Deus me deu para fazer. Qual o pagamento que recebo? Paulo responde: é a satisfação de anunciar o evangelho sem cobrar nada, sem exigir os direitos que tenho como pregador do evangelho. Ponto por hoje. Não estou dizendo que sou perfeito, mas quem me conhece já sabe que há mais de 25 anos, a rádio, a obra evangelizar, 22, então há mais de 25 anos eu faço eventos, nunca cobrei um cachê, para me apresentar, para rezar uma missa, nunca. Claro que os músicos, quando pedem um evento, os músicos precisam viver. Eu não vou fazer caridade com o chapéu dos outros. Eu não cobro cachê. O que é cobrado é pelos músicos. Passagem, e passagem de avião não é barato. Tanto que muitas vezes eu digo assim, quando me liga uma pessoa: olha, tenta casar as viagens, porque o custo está alto. E não aceito ingresso. Então, eu tento, desde que comecei, levar muito a sério essa gratuidade. Porque isso é algo que as pessoas têm muita dificuldade. Quando, por exemplo, agora eu vou falar da campanha extra de Jesus das Santas Chagas. Como se reage? Lá vem o padre de novo pedindo. Mas veja por quem eu estou pedindo. Eu estou pedindo para nós trocarmos um transmissor que tanto bem faz lá em Fortaleza, melhorias de modo geral na Terra Prometida. 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Quanto tempo se escuta o Padre Reginaldo? 22 anos? E ainda não colabora? Pensa com carinho nisso. Amém. Bruna, que a paz de Jesus esteja com você.
1: Bom dia, padre.
0: Bom dia, filha. Você fala de onde, Bruna?
1: Eu falo de Vilhena, Rondônia.
0: Enquanto você fala, só vou anotar aqui uma coisinha. Eu já lhe dou toda a atenção possível. É até onde eu fui hoje, que senão amanhã eu me perco, tá? Me perdoe. É versículo 1 ao versículo, ajuda essa questão, 18, tá? Bruna de Vilhena, Rondônia, como é que você me acompanha ali, filha?
1: Eu acompanho você pelo YouTube.
0: Tá certo, diga lá, minha filha.
1: Hein, padre, eu venho pedir oração pra minha mãe, que ela tá com câncer, né, na garganta.
0: Pelas Santas Chagas. Como é que é o nome da mãezinha?
1: É Aparecida Josiane Josetete.
0: Tá. Aparecida Josiane
1: Josetete.
0: Tá. Mais algum pedido?
1: E oração por mim, né? Pra acalmar meu coração, né? Porque não é fácil, né?
0: É você que cuida dela?
1: É, eu que tô cuidando dela.
0: Faça com muito amor, viu, Bruna? Com muito amor.
1: Sim.
0: Mais alguém você quer pedir oração?
1: É só, isso? Só eu e ela, só e meus vizinhos aqui de volta.
0: E eles estão te ajudando?
1: Ajuda.
0: Ah, que bom. Então quem estiver escutando aí, ajude mesmo a Bruna. É ela e a mãe. Levarei no altar do Senhor, tá bom, Bruna?
1: Tá bom, eu gostaria de pedir para você um santinho da Santa Chagas.
0: Um santinho? Vou mandar, sim. Vou mandar uma imagem. Pode ser uma imagem de Jesus das Santas Chagas?
1: Pode ser, sim. Aí você coloca ela nas suas orações.
0: Tá bom, então você fica na linha que ela tem que puxar o teu telefone, puxar a linha para pegar o seu endereço, tá bom, Bruna?
1: Tá bom, padre. Eu fico muito feliz em falar com você, tá?
0: Eu que agradeço, Bruna de Vilhena, Rondônia, pelo YouTube, Rádio Super Vilhena AM, diretora Zuleika, Dom Norbert Hans, Christopher Foerster, da Diocese de Ji-Paraná. Regina, que a paz de Jesus esteja com você, Regina.
2: Bom dia, paz, e sua bênção.
0: Deus abençoe. Você fala de onde?
2: De Angra.
0: Angra dos Reis?
2: É, dos Reis.
0: Como é que você me acompanha ali?
2: Ah, pelo aplicativo, YouTube.
0: Aplicativo? Aplicativo YouTube?
2: Isso.
0: Tá certo. E o que você gostaria de falar, Regina?
2: Ah, tá. Eu tô até emocionada, né? Falar com o senhor.
0: Hoje é teu dia.
2: Eu tô desde fevereiro do ano 2025, né? Com a minha pequena, que fez 13 anos, agora é dia 19. Enfrentando a leucemia. Mas assim, Deus é bom o tempo todo, né?
0: Tá.
2: E foram várias idas para a UTI, umas 3 vezes para a UTI, mas assim, uma das idas que ela ia para a UTI, né? Eu não estava com ela, meu esposo que estava, e quando ele falou que ela ia para a UTI, eu só entreguei na mão do Senhor Jesus das Santas Chagas, basta uma gota do seu sangue.
0: Sim.
2: Sobre a Ana Luísa nesse momento, que eu nem sabia o que estava acontecendo.
0: Entendi.
2: E eu cheguei na UTI, cheguei lá, ela foi para a UTI, né? Ela teve uma convulsão e uma parada respiratória, mas graças a Deus, pouco. E foi para a UTI, e quando ela ficou na UTI lá e ela passou mal, vomitou, e assim, veio a certeza para mim naquele momento que Jesus das Santas Chagas nunca faltou com ela, nem com quem acredita. Ela botou 2 gotas de sangue para fora, padre.
0: Sim.
2: Que aquela foi a resposta que eu precisava para ficar firme, forte, e que Jesus das Santas Chagas estava fazendo a obra, né?
0: Entendi, filho, entendi.
2: Eu passei 2025 no hospital, mas já 2026 eu estou em casa com ela, vou uma vez no mês lá.
0: Sim.
2: Eu sei que Jesus das Santas Chagas está curando a minha filha, já curou, mas assim, a gente precisa seguir protocolos,
0: claro,
2: né?
0: Claro.
2: E com muita gratidão. Hoje eu estou chorando de ter, sabe?
0: Entendi.
2: Porque foi uma batalha, eu e meu esposo. Era revezando nós dois.
0: Eu
2: mas
0: imagino.
2: Assim, a cruz, quando a gente agarra na mão do Senhor, tudo não fica difícil,
0: certo,
2: sabe?
0: Se me diga o nome dela que eu preciso, quero levar no altar do Senhor.
2: Ana Luísa.
0: Ana Luísa.
2: Estelina Posidônio.
0: Estelina.
2: É, Posidônio.
0: Tá,
2: ela
0: certo.
2: Tem síndrome de Down, pai, padre. E assim, é uma bênção na minha vida.
0: Tá,
2: ela recebe a Eucaristia toda semana em casa, que ela já fez a primeira comunhão. E peço oração também por mim, pelo meu esposo, Pau Divino.
0: Tá bom.
2: E por toda a família.
0: Que Deus abençoe. Eu tenho que ir para o intervalo, eu volto. Eu volto comentando. Deus abençoe, eu volto já. Primeiro dia da novena.
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11: Todo mal é ausência de amor. Santa Catarina de Sena.
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falava com a Regina, que deu um testemunho muito forte, 13 anos, com a filha, a Ana, a Luísa. Com certeza, Regina, rezando por você, pela sua filha, pelo seu marido, Valdemar. Ela lá de Angra dos Reis, acompanha pelo YouTube, bispo da diocese de Itaguaí, Dom Paulo Celso Dias do Nascimento. Hoje, aniversário de Dom João Batista de Oliveira, da diocese de Santa Cruz de Corumbá, Mato Grosso do Sul. Dom Norbert Hans Christoph Foerster, inclusive atendi lá na diocese dele, diocese de Ji-Paraná, Rondônia. Aniversário da cidade de Boa Vista, Roraima, onde temos a TV Evangelizar, canal 21.1. Rádio Irmã, Integração FM, São José do Cedro, Santa Catarina, Libertas FM, Ressaquinha, Minas Gerais, Metropolitana M, Mogi das Cruzes, São Paulo. Amado povo de Deus, primeiro dia da novena daqui a pouco, mas antes, escute este testemunho. Meu Deus, e vem com fotos. Eu vou mostrar misericórdia. Vamos lá. Sua bênção, Padre. É o Valmir que está mandando. Foto. Venho aqui mostrar o milagre que Jesus Cristo fez em minha vida. Eu trabalho numa fábrica de gelatina aqui na minha cidade. Sou mecânico da empresa. Fui chamado pelo operador do setor para realizar manutenção de uma bomba, pois ela não estava mandando água para lavar as tubulações. Chegando ao local, o operador me informou que estava tudo liberado para abrir a bomba. Quando eu agachei para abrir, ela explodiu, jogando água quente de 90 graus no meu corpo. Então percebi que a roupa estava grudando em mim, meu Deus. Resolvi tirá-la. Vi minha pele saindo toda no chão. Queimei quase 80% do meu corpo. Fui socorrido pelo corpo de bombeiros, levado ao hospital. Fiquei por um dia e depois fui transferido para outro hospital. Fiquei 3 dias na UTI, pois meu caso era grave. Depois dos 3 dias, fui transferido para um hospital especializado em queimadura em outra cidade. Fiquei 40 dias entubado na UTI. Quando cheguei nesse hospital, tive um infarto. Depois, uma convulsão. Tive 3 paradas cardíacas. Foi quando os médicos pediram para chamar minha família, pois o meu caso era só um milagre. Eu tive uma forte experiência com Jesus, pois ele me fez voltar a viver. Voltei da 3ª parada cardíaca. Eles estavam orando por mim, minha família. Ele me deu uma 2ª chance. Eu era para ficar 6 meses no hospital, mas por um milagre de Jesus das Santas Chagas, com 2 meses eu recebi alta e não fiquei com sequelas. Hoje sou muito grato a Jesus. São imagens fortes, viu? Muito fortes. Quem escreveu? Valmir de Souza Quirino. Ele é de Presidente Epitácio, São Paulo. Sou associado e um milagre de Jesus das Santas Chagas. Misericórdia, gente. Misericórdia. Só o Senhor Jesus mesmo. Juntos, primeiro dia da novena de Nossa Senhora do Carmo. Nossa Senhora do Carmo, que deixastes o santo escapulário como sinal do vosso amor e proteção, sois reconhecida como assistência na vida e consolador amável na hora da morte. Eu, vosso filho e devoto, pronto a vos servir, disposto a vos amar, me apresento a vós e nesta novena faço o meu pedido. Qual pedido se quer fazer a Nossa Senhora do Carmo neste ano? Neste ano. Nossa Senhora do Carmo, nunca se ouviu dizer
que alguém necessitado, tendo recorrido a vós, tenha ficado desamparado, com confiança, Mãe do Escapulário. Intercedei junto ao vosso Filho Jesus Cristo por mim, por aqueles por quem devo rezar sempre, e por aqueles que se confiaram às minhas orações. Mãe amável, sede-nos propícia, rogai por nós a Deus, para que sejamos dignos das promessas de Cristo. Nossa Senhora do Carmo, primeiro dia, rogai por nós. Mãe do Santo Escapulário, rogai por nós. Madrinha da obra evangelizar é preciso, intercedei por nós. O Senhor esteja convosco, Ele está no meio de nós. Abençoai, Senhor, a água, a roupa dos enfermos, as fotos de família. Abençoai e santificai aqueles que mais precisam. Nossa Senhora, nós estamos começando hoje esta novena. Peça teu Filho por nós. Suplique a teu Filho por todos nós, por intercessão também de São Pio de Pietrelcina, nos méritos das Santas Chagas, Pai, Filho e Espírito Santo. E eu me despeço com o clipe Manda Seus Anjos sobre nós. Evangelizar é preciso.

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9: Hora certinha por aqui, 11:03.
10: É hora de alô.
9: Aqui é hora de alôzão. Alô pra galera do comércio local. A Tânia lá no central tá ligada comigo. A Silvia tá no centro da cidade. Abraços aqui pra toda a galera no Parque da Serra. Alô. Alô, Alexandra. Alô também pra Marli Pereira. Alô pra galera lá do Depósito Martinelli. Já vou te contar uma aqui, ó.
10: Vai mandando o seu.
9: Pode ir mandando, vem junto. Vem junto que é com a gente. O pessoal lá da PAI ouvindo a gente também. Que bate-papo maravilhoso, né? A Mari Alves no bairro Central. Alô. Alô também pra Liliane no Vila Suzana, lá no bairro Parque da Serra ali, né? Toda a galera ali também no bairro Central. Dodô, a Rafa.
10: Alô.
9: Tamo junto, hein? O Júlio César, lá no Jardim Serra Azul, Vinícius companheiro no centro da cidade. Oi, Vinícius, meu amigo Ameriquinho. O Américo também tá ouvindo a gente, o Jean Dias no bairro Imperatriz. Pra você que se liga na gente, o João Paulo da Vila, mas que normalmente está lá em Belo Horizonte ouvindo a gente, né? Valeu, João.
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9: Sou eu mesmo, aqui ao vivo e a cores, batendo esse papo com você através das ondas do seu radinho. E, gente, olha só, hoje nós estamos dando um giro na cidade, hoje a programação tá uma delícia, o nosso passatempo tá especial por demais, viu? Tá tudo de bom.com e, olha, falei aqui com o pessoal da Pite, recebi aqui a Deise, o Daniel, a Vivi, que maravilha, a Vivi falando super bem, o Alisson falando super bem também, né? É, o pessoal da PAI, gente, ocupa um lugar muito especial no nosso coração, né? E esse bate-papo, esse convite foi para convidar realmente para que toda a população se sinta abraçada pela PAI e participe com a gente desse arraiá que acontece no próximo domingo, tá? Entrada franca, vai ser muito legal. E os meninos ficam muito felizes em nos receber lá, né? Foi muito bom esse bate-papo, fiquei muito feliz. A live já está disponível também no Instagram da rádio, @radiomartellifm, se você quiser assistir. Agora, gente, olha como tá especial hoje. Nós estamos dando um giro no comércio, um giro nos nossos parceiros. Quem fala com a gente é o Canuto. O Canuto tá diretamente ao vivo nesse momento, trazendo pra gente aí uma movimentação super bacana dos nossos parceiros. Primeiro, pessoal lá do Martinelli, materiais de construção. Gente, que pessoal bacana, viu? O pessoal tá sempre trabalhando lá, o radinho na Martelli, né? Espero que estejam gostando aí da programação. A gente tem um carinho enorme por todos os parceiros e vocês aí no Martinelli. Que show de bola, viu? Ô Canuto, conta pra gente aí, Canuto!
7: Bom dia, Marlon. Bom dia a todos os ouvintes da Rádio Martelli FM. Hoje, no nosso Giro pela Cidade.
9: Olha o giro.
7: 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Pois com é, a boa. 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

0: só eu e você, Grupo Quintência. É nomezinho de grupo, hein? Quintência. Aqui na frequência da Matelli. E ainda a participação de Juanzinho, sou favela.
1: É isso aí, Juanzinho, é isso aí.
0: 11:17 no Passatempo.
2: Tamo junto, parceiro.
0: Tamo junto, meu parceiro. Vamos que vamos. Vamos pra frente que atrás vem gente. Sai pra lá. Bom demais. Do lado de cá, seu amigo Marlon Kelvin. Mandando um abraço também pra minha amiga Vicentina. Alô, dona Vicentina. Ô, dona Vicentina, a senhora tá ligada? Já tá curtindo a matéria também? Um abraço carinhoso, viu? Pessoal aí do João Paulo II. Matheus Leme e região. Hoje já tivemos participação de Esmeraldas, de Juatuba, de Barcelona, viu? Aham. Uhum. Nitidez é nossa, né? Aham. Uhum. Pessoal aí que nos ouve em Londres também, pelo site. A galera da Alexa. Um abraço pra vocês aí que são chegadinhos da Alexa. Maravilha, obrigado pela audiência. Meu amigo Jonathan tá aqui falando, MK, achei bacana demais essas ações aí da Matelli FM, viu? Canuto tá em todas também. Tamo aqui, meu amigo, aqui é o seguinte. O segredo é, a gente cobra escanteio e corre pra cabecear. Aqui não tem tempo ruim com esse time não, viu? A nossa galerinha da Matelli aqui é desembolada. Aqui a gente faz até chover se precisar. Você tá doido? Um abraço, obrigado, Jonathan, que bom que você gostou. Tá aqui mandando também aqui um abraço pra galera da Martinelli. Pauloquinha tá pedindo Hilber e Alan, você não tá nem aí. Quem que não tá nem aí, Pauloquinha? Quem que não tá nem aí, meu filho? Fala, fala que nós resolvemos também. A Orlândia em Azurita, mandando aqui um alusão também. Deixa eu ver quem mais. Meu amigo Carlos. Alô, Carlos. Deus abençoe, fiote. Obrigado pela companhia. Ô, cara bruto, esse Carlos, lá do Mangaba, do Mangabeiras. Silvia no centro aqui também, ligadinha comigo, curtindo a programação. Maravilha. Ó, por falar em ações aí, interações com a galera do comércio, o Canuto já tá em deslocamento, já tá transitando, tá igual o comandante Hamilton, já tá sobrevoando o Matheus Leme nesse momento, e daqui a pouquinho ele vai falar de algum outro ponto da cidade ao vivo com a gente, tá? Vai trazer aqui alguma novidade, hein? Quando ele fala que chega, ele chega chegando mesmo, e você não pode perder, tá? Será que eu dou spoiler ou não, hã? Eu já falei mais cedo que poderia pintar uma novidade exclusiva direto de um parceiro da rádio aí, né? É, uma novidade exclusiva, parceria renovada. E a Matelli FM trazendo isso aí pra você ter o conhecimento, né, do que tá acontecendo. E se você tem aí aquele amigo que não ouve a rádio, não sabe o que é que tá acontecendo... coitado dele, né? Você não deixa ele ficar assim, não. Você dá nele a ideia. Fala, meu amigão, deixa eu te falar um negócio. Você tá um cara desatualizado. Você não sabe o que acontece na cidade. Você não aproveita uma promoção, né? Você tá ouvindo outras rádios por aí.
3: Ok.
0: Houve
3: um equívoco.
0: Não pode.
3: Um equívoco
0: perigosíssimo. Então, ó, você fala com ele pra ele ficar ligado na Matelli FM também, pra ele não perder nenhum lance com a gente aqui na programação do 87.9. E se você quiser participar,
3: mande áudio
0: também.
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0: Então daqui a pouquinho, chega de papo, daqui a pouquinho, Canuto novamente ao vivo. Ele me mandou aqui, ó. Já tá chegando.

0: Pronto. Ele já chegou aí? Ele já chegou? Ele tá. Ah, já chegou. Tá descendo a Getúlio Vargas? Tá passando por onde? Hã? A produção. Ah, tá. Então tá ok. Já posso chamar o Canuto então. Ah. Tá passando. Entendi. Uhum. Tá. Bom, é isso aí, já tá tudo certo. Acabei de certificar aqui com a galera. E quem fala com a gente agora de um outro ponto da cidade é o nosso querido Canuto. Hoje a gente tá fazendo aí uma movimentação. Se vocês gostarem, gente, manda aqui no WhatsApp da rádio, viu? O que vocês acharem aí desse tipo de interação, desse formato da gente estar falando aí direto dos nossos parceiros, trazendo aí essas novidades para vocês, conversando com a galera por aí, na rua também, com os ouvintes, não só, né, no comércio. Se vocês gostarem desse formato, a gente vai trazer mais, tá? Então não deixa de dar esse feedback pra gente. Quero saber onde que o Canuto foi parar agora. Eu tava achando que era num lugar, não sei se é. E ele foi rápido, né? Ele cascou fora. Falei que ele tá igual o comandante Hamilton. Tem que arrumar um efeito de helicóptero aqui pra ele, ó. Helicóptero, que aí ele... Quando eu chamar ele, eu solto... Eu solto o helicóptero dele aqui, ó. Quer ver, ó? Tem que fazer um negócio assim, ué. Que é isso? Ele tá igual o comandante Hamilton. Ele... Ai, ai, ai. O Canuto, quando ele vem, ele... É ligeiro. Meu Deus do céu. Vocês perceberam que eu tô dando uma enrolada aqui pra ele tá pronto lá, né? Pra ele tá preparado. Aham. Uhum. Olha o helicóptero do Canuto aí, ó. Muito bem, ouvintes da Matéria FM aqui, comandante Canuto. Sobrevoando Matheus Leme. Ai, ai, ai, vai Canuto! Bom dia, bom dia!
1: Bom dia, Marlon, mais uma vez, bom dia a todos os ouvintes da Rádio Matéria FM. 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
0: 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Mais referência que isso, hein, gente? Pelo amor de Deus! 11 horas e 28 minutinhos. Se você tá gostando aí desse giro na cidade, vamos fazer mais vezes, tá? Você gostou? Você achou bom? 11:28 agora.
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0: Utilidade pública, a Roseli Aparecida da Costa perdeu sua carteira de identidade próximo à Avenida Padre Vilaça. Se você encontrou, fale com a gente no 3535-1699 ou pelo WhatsApp 3199-9666-1699. Olha aí o Jailson, ele perdeu na Praça da Matriz uma pasta preta com documentos em nome de Pietro Miguel de Souza. Se você encontrou, faça contato conosco. Reforçando mais uma vez o convite, vem aí o Arraiá da PAI 2026. Neste domingo, dia 12, a partir do meio-dia na sede da PAI. Qual que é o endereço lá, Emica? É na rua Maria Menina, 205, ali no bairro Nossa Senhora do Rosário mesmo, pertinho, né? Participe, leve sua família. Arraiá da PAI 2026 é tradição, é solidariedade e também alegria. 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

0: Costa Bento.
1: Bom dia! 11h42. Silveri Alan, você não tá nem aí. Bom dia!

0: você não tá nem aí, você não quer saber de nada. Eita lasqueira. E o Mirialã. É, meus queridos, aqui a giripoca pia mesmo. 11h45. Na Matéria FM, tudo azul da cor do mar. E agora, meu amiguinho, eu adoro dar esse recado aqui, viu? Porque sempre que eu falo, a galera fica, ó, de ouvido em pé. 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
3: No nosso bloquinho derradeiro, fechamento. Pra fechar a fechadura. Rapaz, hoje é hoje, viu? Hoje é hoje. Se você tá bem localizado aí, você percebeu que o Canuto estava na Top Cell, né? Já te direcionei aí onde é a Top Cell. Se você conhece, já sabe, já conhece lá o Buiú e a galera. Vocês sabem que ele estava ali em frente à Loteria do Centro. Dali, nosso amigo Canuto já se direcionou para um outro bate-local. Se a gente for fazer esse quadro todo dia, a Matele na rua aí, conversando com a galera, com os nossos parceiros, vamos ter que arrumar muito parceiro, viu, gente? Vocês vão ter que ajudar a gente, porque no embalo que tá aí, num dia já foi esse tanto. Meu Deus do céu, não vai ter parceiro para todo dia não, viu, Canuto? Você tá gastando muito querosene aí no seu helicóptero, viu? Tá sobrevoando muito. É. Ele já tem aí mais um bate local, mais uma turma top de linha para conversar com a gente e trazer aí as novidades, né? Por falar em novidade, é com ele. Ô, Canuto, e aí, tudo bem? Tudo certo?
4: Bom dia, mais uma vez, Marlon Kelvin. Bom dia a todos os ouvintes da Rádio Matele FM.
3: Bom dia, meu querido.
4: A Matele FM não paga.
3: Fala, né?
4: A gente
3: não.
4: Tá nos quatro cantos da cidade, nas festas,
3: fala
4: na
3: não.
4: Indústria, no comércio. 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
3: Valeu, Canuto! Recado dado, recado dado. 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E hoje aqui com a gente, dando esse alusão aqui no Passatempo, é a Matele FM junto e misturado com a nossa galera, né? Isso é bom demais. Ô, Valtinho, um abraço, viu? Um abraço carinhoso aí, o Thiaguinho também, né? Um abraço para vocês todos aí, toda a equipe, tenho certeza que estão lá acompanhando. E ali é o seguinte, o pessoal deixa o radinho, gente, mas não dá tempo nem para malha para tomar uma aguinha, né? 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Muito bom mesmo.
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3: Bom dia, Jussara, no bairro Nossa Senhora do Rosário. A saideira de hoje, vem com ele, meu querido, nosso amigo Eduardo Costa. Eu sou fã, viu? Número 1, inclusive.

0: uma das músicas mais bonitas do Eduardo Costa pra mim, né? Essa música é linda. Que felicidade, né, de quem escreveu. Como ficou bonito, né? Harmonia e tal, o jeito, a cantada ali. Eu acho essa música muito linda. Gente, programa chegando ao final. Quero deixar um abraço aqui também pro nosso amigo Everton. É ele mesmo, diretamente da Touch Perfumes. Tá ligado com a gente, tá curtindo pelo site. Me mandou aqui o videozinho, ó. Filmou a tela lá. Falou, MK, tô aqui, meu filho. Tô ligado. Conectado sempre na número 1 de Matheus Leme região. Que maravilha. O Everton Souza. O homem mais cheiroso do Matheus Leme. Ele mesmo. A Touch Perfumes também, que sempre tá com novidade. Inclusive, o Everton tá deixando a gente com saudade dele aqui, né? Tá deixando a gente com saudade. 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Eu vou lá, pego uma remessa de 3 perfumes, aí daí a pouquinho acabou, já volto lá pra pegar mais 3, não é isso? 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Ah, menino, aí a gente acha bom. Jussara participou aqui também, no bairro Nossa Senhora do Rosário. Mandou aqui, bom dia a todos da rádio. Paz e bem, que Deus continue abençoando a vida de cada um de vocês. Obrigado, viu, Jussara? Você, sua família, todos aí recebam o nosso abraço. Gente, tô indo embora. Amanhã, a partir das 8 da manhã, nós temos um novo programa. E, ó, vocês se preparem, porque sexta-feira eu chego é pra valer. Eu chego pra colocar fogo no parquinho. Sexta-feira promete fortes emoções, então, ó... Não me abandona não, viu? Tamo de volta. Na sequência tem Matelli Retrô, uma hora de música gostosa, de saudade. E na sequência, tarde legal com ele, Márcio Canuto, até às 5 da tarde, a melhor tarde do seu radinho. É só sintonizar, é só curtir. 5 da tarde, chega ele, Alexandre Henrique, já mais animadinho, porque é quinta-feira e ele já vai ficando mais animado. Vamos nessa! Tchau, tchau, gente!
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3: Eu tô chegando pra mais uma tarde incrível aqui na Matéria FM no Tarde Legal. O Tarde Legal já está no ar e junto comigo a Casa de Carnes Mateus Leme. E ó, vou te fazer companhia com muita música boa, informação e muita diversão pra animar a sua tarde. Muito prazer pra quem não me conhece, eu sou o Márcio Canuto. E vamos que vamos, porque hoje é quinta-feira, finalzão de semana, tá chegando. Aumenta o volume, vem me fazer companhia aqui nas ondas da Matéria FM. E ó, fica comigo, viu? Pra você participar da nossa programação, é muito fácil, 319-9666-1699. Vem participar, vem pedir a sua música, vem mandar o seu alô especial. Vem comigo, tá começando o nosso Tarde Legal.
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O nosso tarde legal que tá apenas começando e começando bem demais, né? Ao som de Bruno Rosa, Israel e Rodolfo, Fio Fio, Henrique Freitas, Imã de Problema e Guilherme Benuto com participação do Panda, eu duvido. 1:15, 1:15. 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
0: 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Hello.

0: E aí, você ouviu João Bosco e Vinícius Chuva? Ouviu também Adele Hello e Maiara e Maraíza? Quem sente saudade sou eu. 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
0: 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Uma hora 33 minutos, 1:33.
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0: A Roseli Aparecida da Costa perdeu a carteira de identidade próximo à Avenida Padre Vilaça. Se você encontrou, fale com a nossa produção no 3535-1699 ou pelo WhatsApp 319-9666-1699. O Jason perdeu na Praça da Matriz uma pasta preta com documentos de Pietro Miguel Souza. Se você encontrou, fale com a nossa produção no 3535-1699 ou pelo WhatsApp 319-9666-1699. E vem aí o Arraiá da APAE 2026 neste domingo, a partir do meio-dia, na sede da APAE, na Rua Maria Menina, número 205, no bairro Nossa Senhora do Rosário. Participe, leve a sua família. Arraiá da APAE 2026. 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
0: 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De volta com o nosso Tarde Legal, comunicamos o falecimento de Vera Lúcia da Silva de Oliveira. O velório será no dia 10 de junho, amanhã, né, a partir das 9 da manhã. E o seu sepultamento ocorre no cemitério municipal, no centro, às 16 horas, informou Funerária Jadapax.

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0: Lauana Prado humilha. E antes você ouviu Zé Neto e Cristiano, Cadeira Cativa. E também o Beto e Ronaldo com participação de Ícaro e Gilmar. E Panda, né? Paixão de Peão. 1:47, 1:47.
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1: Grupo Menos é Mais, Brinda E, antes Luan Santana, Mulher Segura e também Marília Mendonça, Troca de Calçada. 2 horas em ponto, hora de informações com Denilson Santos no Giro de Notícias.

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1: Boa tarde, Márcio Canuto, e boa tarde para você que está ouvindo. Tarde legal, e eu estou de volta e trago mais notícias. A Polícia Civil de Minas Gerais concluiu a investigação sobre o assassinato de Andrei Kaique Santos de Almeida, de 20 anos, morto após ser sequestrado durante um baile funk na região conhecida como Sala VIP, no bairro Cabana, região oeste de Belo Horizonte. Criminosos do TCP, Terceiro Comando Puro, facção que domina a região, sequestraram, torturaram e mataram Andrei em outubro de 2025. Segundo o DHPP, Departamento de Homicídios e Proteção à Pessoa do Barreiro, sem saber que a região era dominada pelo TCP, o jovem, que segundo familiares não tinha qualquer envolvimento com organizações criminosas, fingiu ser integrante do Comando Vermelho, facção rival, para ganhar moral com os criminosos. Andrei foi encontrado com braços e pernas quebrados, dedos mutilados e uma fratura no crânio. Em seguida, foi executado com aproximadamente 40 disparos de arma de fogo. O corpo foi encontrado na altura do quilômetro 541 do anel rodoviário. O governo da Venezuela pediu ontem a liberação de ativos congelados de seu país no exterior para ajudar a arrecadar fundos para recuperação após os dois terremotos no mês passado, que deixaram pelo menos 3.600 mortos. Tom Fletcher, secretário-geral adjunto da ONU para assuntos humanitários e coordenador da ajuda de emergência, está atualmente na Venezuela e se reuniu com as autoridades do país. A ONU fez um apelo urgente ontem para arrecadar 296 milhões de dólares para destiná-los às operações de ajuda após os terremotos. O pedido de ajuda se soma ao plano humanitário de 632 milhões de dólares anunciado no início do ano para a Venezuela, onde quase 8 milhões de pessoas já precisavam de ajuda humanitária. Pouco antes dos terremotos, este plano só havia recebido 115 milhões de dólares, mas após um fluxo de contribuições, agora conta com 300 milhões de dólares. Fletcher acrescentou que ainda faltam 627 milhões de dólares para fazer frente às necessidades urgentes. E às 3 da tarde tem mais notícias para você na Matéria FM, a sua melhor companhia. Com música, promoção e informação.
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7: 2:06, 2:06.
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7: Deixa eu mandar um alô pro Jonathan da Escala Móveis. Um alô também pra Carminha no Novo Progresso. Um alô pra equipe da Dakar Center Óleo. Um alô pro Geraldo na ML Parafusos. Um alôzão aí pro Flávio da Martinelli Materiais de Construção, dando carona pra gente aí no caminhão de entregas, né? Flávio, que é ligeiro aí nas entregas na Martinelli Materiais de Construção. Um alô pra equipe da Multidistribuidora. Um alô também pra Jussara, no Nossa Senhora do Rosário, tá ligada comigo. O Paulo Melo, no Vale Verde. Tá todo mundo ligado, todo mundo sintonizado nos quatro cantos da cidade, na Rádio Martelli FM, a sua melhor companhia.
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0: Esse é o nosso Tarde Legal nas ondas da sua Matéria FM, trazendo mais novidades para você, ó.
1: 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Boa tarde aí, os ouvintes da Matéria FM.
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0: Ouviu o Eduardo Costa, o Anjo Protetor. 2:36, 2:36.
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0: quantos Deus quiser. 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

0: E aí, você ouviu o Léo Foguete, cópia proibida, aqui no nosso Tarde Legal, nas ondas da Matéria FM, há 29 anos no ar, a sua melhor companhia. 2:50, 2:50 em ponto.
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3: Imagina, gente! 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

Guilherme Benuto, Wesley Safadão, imagina a gente milionário, hein? Ah, ia ser bom demais, né? Mas nem julgar na Mega Sena eu tô julgando ultimamente, viu? A coisa tá é feia. Como é que eu vou ser milionário desse jeito, né? 3:05, 3:05 em ponto. Hora de mais informações com Denilson Santos no Giro de Notícias.

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1: Pra você ligado na Matelli e no Tarde Legal, eu trago mais notícias. Um bebê de 10 meses quase morreu após receber um diagnóstico errado em Caeté. O menino, atendido inicialmente na Santa Casa da cidade, foi transferido para o Hospital João 23 em Belo Horizonte. A mãe do paciente relatou que levou o filho à unidade de saúde após ele passar mal na escola e apresentar corpo mole, febre alta e vômito. O primeiro diagnóstico da Santa Casa de Caeté foi de Covid-19. O médico disse que o bebê melhoraria em 7 dias e recebeu soro, remédio para febre e orientação para ingestão de líquidos. A mãe contou que dias depois, a criança apresentou uma piora no quadro. A mulher levou o filho novamente à unidade de saúde e recebeu orientação para procurar atendimento médico em Belo Horizonte. O bebê foi transferido ao Centro de Tratamento Intensivo do Hospital João 23, onde foi diagnosticado com meningoencefalite, um processo inflamatório agudo que envolve as meninges e o encéfalo. O paciente passou 5 dias isolado, sendo medicado com antibiótico e, após não melhorar, foi entubado. Ele passou 12 dias entubado e melhorou após responder às medicações. O menino continua em tratamento na enfermaria do hospital e passa por um procedimento de desmame dos remédios. Eu falo agora de Copa do Mundo. Argentina e Marrocos são os únicos países não europeus nas quartas de final da Copa do Mundo. França, Espanha, Bélgica, Inglaterra, Noruega e Suíça representam o Velho Continente nesta fase da competição em 2026. O caso é muito parecido com o de 2022. Naquele ano, no entanto, Argentina e Marrocos tinham a companhia do Brasil, que acabou eliminado pela Croácia. Diversas seleções de fora da Europa foram eliminadas nas oitavas de final em 2026. Brasil, Paraguai, Canadá, Estados Unidos, México, Egito e Colômbia caíram para Noruega, França, Marrocos, Bélgica, Inglaterra, Argentina e Suíça, respectivamente. Apesar de poucos remanescentes, a Copa pode ter uma final sem europeus. Para isso, basta que Marrocos passe pela França e depois elimine a Bélgica ou Espanha na semifinal, e que a Argentina tire a Suíça e bata a Inglaterra ou Noruega na sequência. E continue ligado no Tarde Legal com Márcio Canuto, e às 16h tem mais notícias para você na Matelli FM, a sua melhor companhia, com música, promoção e informação.
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10: 3h09, 3h09 em ponto. Hora de alô, deixa eu mandar um alôzão aqui pro meu amigo Luiz, do Nossa Senhora do Rosário, tá ligadinho, ô Luiz, forte abraço. quem mais tá ligada comigo aqui é a Luzimara, também do Nossa Senhora do Rosário. Luzimara, um abração pra você, viu? O Diego José também tá na sintonia, o Thiago Castro, a Silvia no bairro Araçás, ligadinha comigo também, a Alexandria no Parque da Serra, a Mariana Alves lá no bairro Central, a Liliane na Vila Suzana, o Júlio César no Jardim Serra Azul e o meu amigo Paulo Melo também ligado no bairro Vale Verde. Todo mundo ligadinho na sua melhor companhia, Rádio Matéria FM, a número 1 em Matheus Leme região.
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0: Um gostou, faz o barulho, Goiânia.
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1: Essa foi a nossa dose dupla de hoje com o embaixador Gustavo Lima, ex dos meus sonhos e 60 segundos. 3 horas e 20 minutos, 3:20.
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2: Esse é o nosso Tarde Legal. E aí, tá tudo certo com você por aí do outro ladinho do rádio? Tudo tranquilo, né? Finalzão de semana tá chegando. Aquele clima diferente, bate aquela expectativa, né? Afinal, amanhã é sexta-feira. 3 horas e 33 minutos, 3h33.
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2: A Roseli Aparecida Costa perdeu a sua carteira de identidade próximo à Avenida Padre Vilaça. Se você encontrou, fale com a nossa produção no 3535-1699 ou pelo WhatsApp 996661699. O Jailson perdeu na Praça da Matriz uma pasta preta com os documentos de Pietro Miguel Souza. Se você encontrou, fale com a nossa produção no 3535-1699 ou pelo WhatsApp 996661699. E vem aí o Arraiá da APAE 2026, neste domingo, dia 12, a partir do meio-dia, na sede da APAE, na Rua Maria Menina, número 205, no bairro Nossa Senhora do Rosário. Participe e leve a sua família. 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

0: Michel Teló, e aí a Roça Vence. Deixa eu mandar um alusão aqui pra Ju da Bom Sabor Bolos Caseiros, também pro meu amigo Esteu. E a Ju tá ligadinha na Alexa, né, Ju? Pois é, ó. A Alexa é sucesso agora, é matéria FM. É claro, tá na Alexa, tá no site, tá no dial, né, no 87.9. Tá também no aplicativo. E ó, eu já tô vendo aqui, ali pelo estúdio aqui, ó, tem uma porta de vidro. E eu já tô vendo aqui o meu amigo Tom, da Sabores do Tom. Tá chegando por aqui e vai trazer novidade pra gente. Daqui a pouquinho, então, eu vou bater um papo com o Tom, da Sabores do Tom. Porque vem novidade boa por aí, viu? Fique ligadinho. 3 horas e 47 minutos, 3h47.
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0: sim.
1: Maravilhoso!
0: MF menos é mais, Guilherme Benuto, hein? É sucesso.
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7: Legal. De volta! E hoje, ó, a programação tá diferente, né? Fizemos vários flashes ao vivo aí com, no Passatempo com o MK, né? Divulgando os nossos parceiros, fortalecendo ainda mais essa parceria, estreitando os laços. E não poderia ser diferente com o Tom, das Sabores do Tom. E o Tom tá aqui ao vivo, né, Tom? Boa tarde, seja bem-vindo.
8: Opa, tudo jóia? Boa tarde, Canuto. Boa tarde a toda a audiência. Tudo jóia com você? Como é que tá o dia de hoje?
7: Tudo jóia, graças a Deus. E aí, Tom, novidades, né? Eu tô sabendo que você tá repleto de novidades aí. E aí eu resolvi te convidar pra você contar pessoalmente. Tenho acompanhado lá, tenho ido, né, na loja física lá, acompanhado tudo de perto. Sei que tá ficando top demais. E você pode contar um pouquinho aí pra galera já, Tom? Como é que é?
8: Oh, verdade, tá virando quase uma novela já, né? Pra quem acompanha a gente ali no Instagram sabe que a gente tá em obras. A gente tá localizado no bairro Araçás e nós tínhamos o modelo de somente delivery, né? Como você bem sabe.
7: Isso.
8: E apareceu a oportunidade pra gente tá reformando a loja e agora atender o pessoal na mesa também, né? E graças a Deus a parte grossa da obra já tá acabando. Então agora a gente já tá nos finalmente ali. Parte de iluminação, a gente tá trabalhando. As mesas chegaram hoje, até contei
7: coisa
8: pra Sofia
7: boa
8: ali em off, que tava agendado pra chegar dia 23 e chegou hoje.
7: Coisa
8: então,
7: boa,
8: notícia
7: Tom.
8: Boa, só notícia boa, graças a Deus.
7: Bom demais. Ô Tom, e aí tem aquele espaço lá, né? Você ampliou o espaço pra receber essa galera, né? Pra quem quiser ir lá saborear, conhecer. E uma coisa que eu achei legal demais e diferente é que você fez a cozinha, a área de produção ali toda de vidro. Ou seja, pra quem tá lá do lado de fora, pra quem vai... saborear a pizza lá, ele pode acompanhar também o processo de produção. E isso, ô Tom, só reforça o compromisso que você tem com a qualidade, o carinho com os clientes, porque você vê que é tudo bem feito, tudo de qualidade, tudo muito bem preparado, muito bem estruturado, né, Tom?
8: É verdade. E assim, essa é uma transparência que a gente já tinha desde muito tempo, né? Desde quando a gente tinha a loja lá nos apartamentos, pra quem já conhece há mais tempo. a gente já tinha o costume de mostrar todos os nossos bastidores, né? E essa é uma forma de ficar mais transparente ainda, para passar mais credibilidade e a pessoa saber de fato o que ela está se alimentando, né? Então a gente se preocupa muito com isso.
7: Isso é muito importante, Tom. E assim, só tenho a parabenizar, né, por esse formato que você vem trabalhando. Ó, data ainda não, né, Tom?
8: Eu posso
7: dizer. Eu fico ansioso, cara, para contar para a turma.
8: Não, imagina eu tô aqui ansioso demais da conta para ver tudo acontecendo. Eu até brinco, eu falo que eu nasci prematuro, mas não nasci. Mas é porque eu não aguento esperar nada. Nossa, se for possível, até virar noite para fazer isso acontecer logo.
7: Eu imagino.
8: Mas se eu pudesse soltar uma data, seria no início de agosto, tá?
7: Início de agosto, então, novidades, né?
8: Exatamente.
7: Então você pode ir acompanhando aí, né, no Instagram, arroba Sabores do Tom, é isso?
8: Perfeito, isso mesmo, arroba Sabores do Tom. Acompanha a gente lá, que todo dia a gente posta bastante coisa para vocês lá.
7: E arroba Rádio Matéria FM também, é lógico que a gente vai estar presente, acompanhando tudo aí, divulgando para vocês. Ô Tom, além dessa mudança toda, né, do delivery agora pro atendimento lá também, mais alguma novidade, meu amigo?
8: Olha, tem uma novidade que ela tá quentinha.
7: Ó. Oh.
8: Eu não posso contar muito, mas rapaz, vai vir a maior pizza da cidade.
7: Faz isso
8: hoje
7: não,
8: hoje a gente
7: Tom.
8: Já tem a maior pizza, que seria de 40 centímetros. Só que vai vir uma maior ainda, galera. Então,
7: que isso,
8: se prepara. Rapaz. Quem já acompanha no Instagram já sabe de mais ou menos alguma coisa, tá? Vocês aqui da audiência estão recebendo em primeira mão.
7: Ó, e o calzone, Tom? O calzone, eu vou te falar que é diferente, viu? Esse é o meu, eu vou confessar que é o meu predileto.
8: Olha, Canuto, a gente sofreu com isso um pouco, você acredita? Porque a pessoa que experimentava o calzone não comprava a pizza mais, você acredita nisso? Então, de fato, é um produto bem legal. Não fomos nós que inventou, aqui na cidade, de fato, nós fomos os pioneiros a trazer ele para cá. E a gente deu a nossa pitada, porque, de fato, o calzone, para quem não sabe, ele é um produto que não vende tanto. Em outras pizzarias, outros locais, ele tá ali um produto para tampar buraco. Ele não vende tanto. Só que aqui em Matheus Leme a gente conseguiu melhorar esse produto, tanto com o nosso marketing, a gente conseguiu mostrar para a pessoa o que era o calzone, porque às vezes o nome não é conhecido.
7: Sim.
8: E também adaptou o produto para o paladar do público, então ficou bem diferente de fato, tá?
7: Você deu um toque especial nele, por isso que é tão gostoso, gente. Para você que ainda não experimentou, é dica do Canuto, viu? Eu particularmente gosto de ir lá, bato um papo com o Tom lá ao vivo, eu faço meu pedido, mas é lá mesmo, presencial. E sempre peço o calzone. Então, para você que não experimentou ainda, vale a pena demais, viu?
8: Obrigado, viu? Eu até falo, o calzone não é meu, tá? O calzone é nosso aqui de Matheus Leme. As novas caixas nossas, tá até lá, escrito da seguinte forma, 100% local. Porque essa pizzaria, ela nasceu aqui em Matheus Leme.
7: Olha,
8: e vai crescer muito aqui, foi feita para vocês.
7: Sem dúvida, Tom, né? Eu tenho visto aí a sua dedicação, o cuidado, o carinho que você tem com a população Matheus Lemense. E sempre a preocupação em entregar um produto de altíssima qualidade. Então não tem dúvida, né, que vai fortalecer ainda mais, que vai vir muito mais sucesso por aí, muito mais coisa boa para você, meu amigo. E para toda a equipe da Sabores do Tom. Né?
8: Vamos para cima.
7: E tamo junto, ó. Então fique ligadinho, acompanhe aí, arroba Sabores do Tom, arroba Rádio Matéria FM, porque vem novidade a partir de agosto. Se o Tom antecipar ali, porque nasceu prematuro e eu também, a gente antecipa para vocês aí. Fiquem ligados, viu, gente? Pizzaria Sabores do Tom, sem dúvida, a melhor pedida, viu? Ô, Tom, mais alguma coisa, meu amigo?
8: Somente.
7: Não pode contar mais nada,
8: mesmo,
7: né?
8: Tá? Por agora é só agradecimento.
7: Tô tentando puxar dele aqui, gente. Vocês estão vendo que eu tô esforçando, mas o homem não conta de jeito nenhum.
8: Tem que fazer mistério, né?
7: Ô, Tom, fica assim então, meu amigo. Obrigado mais uma vez, viu? Pela parceria, pela credibilidade. Pra nós da Rádio Matéria é uma honra ter parceiros assim como você. E tamo junto, meu amigo. Conta com a gente aqui, viu?
8: Eu que agradeço, tá?
7: Assim que puder contar, conta pra gente em primeira mão, viu?
8: Com certeza.
7: Forte abraço, Tom.

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Olha, amanhã eu não sei, mas hoje você está sintonizado comigo. E eu quero que você esteja amanhã também, né? Porque amanhã é sexta-feira, é final de semana, é aquela animação, aquele agito todo. Porque sextou, e aí você merece descansar, merece curtir, merece aproveitar. 4 horas e 9 minutos, 4 e 9.

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1: E a hora de notícias para você ligado no Tarde Legal. E um homem de 29 anos foi preso em flagrante pela Polícia Federal em posse de aproximadamente R$5.000 em moedas falsas. O caso aconteceu em Juiz de Fora. A prisão foi realizada no âmbito de uma investigação sobre aquisição, distribuição de cédulas falsas no município. De acordo com a Polícia Federal, o mandado judicial de busca e apreensão expedido pela Justiça Federal foi cumprido. A investigação começou a partir de informações recebidas pela Polícia Federal e apura a aquisição, distribuição de cédulas falsas por meio de encomendas postais. As diligências da instituição reuniram elementos que indicaram a possibilidade do investigado ter adquirido numerário falsificado por meio da internet com um sistema postal para recebimento das cédulas. Ainda segundo a Polícia Federal, as apurações prosseguem para identificar outros possíveis envolvidos e verificar a eventual existência de associação criminosa relacionada à produção e distribuição de moeda falsa. A FICO-MG, Força Integrada de Combate ao Crime Organizado em Minas Gerais, deflagrou a Operação Borac. Ontem, ao todo, 10 mandados de prisão, 17 mandados de busca e apreensão foram cumpridos em Belo Horizonte. A investigação indicou a atuação de uma organização criminosa vinculada a uma facção criminosa com indícios de envolvimento em tráfico de drogas, homicídios, controle territorial, posse ou porte ilegal de armas de fogo. A justiça também determinou retirada de câmeras de vigilância instaladas irregularmente em vias públicas que, segundo a investigação, eram utilizadas para monitorar a movimentação das forças de segurança. As investigações continuam para o esclarecimento dos fatos e a identificação de outros possíveis envolvidos. A FICO é composta pela Polícia Federal, Polícia Civil de Minas Gerais, Polícia Militar de Minas Gerais, Polícia Penal de Minas Gerais, pela Secretaria Nacional de Políticas Públicas. E logo mais após a hora do Ângelus, tem mais notícias para você na Matéria FM, a sua melhor companhia. Com música, promoção e informação.

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4: 4:15, 4:15 em ponto. É hora de alô, deixa eu mandar um alô pro Quinzinho, tá ligado comigo lá no bairro Consciência, ligadinho também comigo no Consciência, o meu amigo Ciardo Alves, na Guaraciaba Passos, o meu amigo Américo Moreira, no bairro Vale Verde, tá ligado comigo o Charuto, ô Charuto, forte abraço, viu? Quem mais tá ligadinho comigo ali é a Luzia, Luzia da Conceição do bairro Nossa Senhora do Rosário. O Carlos também ligado comigo no Mangabeiras. A Silvinha tá ligada comigo aqui no bairro Araçás. A Tânia no Santa Bárbara também ligada comigo. O Anderson e a Amanda na WA Estética Automotiva. A minha amiga Edna Ramírez. Tá todo mundo ligado, todo mundo sintonizado na Matéria FM.
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0: Que tal doidão?
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0: Zé Felipe e Leonardo, na mesma estrada. 4 horas 25 minutos, 4 e 25. 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
8: De volta com o pedido do meu amigo Paulo Melo, Gino e Gino, freio de mão.

Hora de notícias pra você. Olha, a cantora Bonnie Taylor faleceu aos 75 anos. A artista mundialmente conhecida, famosa, né, por clássicos, morreu na noite do dia 8 de julho, ontem, né, em um hospital em Portugal, onde estava internada desde maio, após passar por uma cirurgia intestinal de emergência. O falecimento foi comunicado oficialmente por seus familiares e representantes. A artista galesa, cujo o nome de batismo era Gaynor, marcou gerações com a sua poderosa voz rouca, uma identidade artística consolidada em mais de 5 décadas de carreira. E aí o sucesso da Bonnie Taylor, né? Acho que essa todo mundo conhece.

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1: 4:38, você tá comigo, eu tô contigo e tá tudo certo. 4:38.
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1: 4 horas e 46 minutos, 4h46.
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0: Mato Grosso e Matias, participação de Daniel, 24 horas de amor. Pedido do meu amigo Diego José, do bairro Nossa Senhora do Rosário. A saideira de hoje, eu vou ficando por aqui, mas por aqui também, Alexandre Henrique, boa tarde.
1: Boa tarde, Márcio Canuto, boa tarde também. Toda a audiência do Tarde Legal, tô chegando com o nosso Matheus Show, um show de alegria, amor e saudade no seu rádio até as 9 da noite.
0: Novidades, Alexandre?
1: Por enquanto, ainda não.
0: Ainda não? Ainda não. Hoje você tá mais econômico?
1: Hoje eu tô mais tranquilo.
0: É, tem Visão e Inspiração
1: às
0: hoje,
1: às 8 né? em ponto, nosso Visão e Inspiração.
0: É isso daí. Então, ó, pra você que me acompanhou até agora, fiquem com o Alexandre Henrique, fiquem com o nosso Matheus Show. Eu agradeço a você o carinho, a sua participação, a sua audiência de sempre. E ó, amanhã à 1 da tarde eu tô de volta, sexta-feira, e eu conto com você, viu? Conto com a sua participação, conto com a sua audiência. Valorize quem te dá valor, quem te manda mensagem o tempo todo, quem não perde a oportunidade de te ver. Valorize todo o sentimento recíproco, porque esse sentimento tá ficando cada dia mais raro. Um forte abraço. Fiquem com Deus, fiquem com o Alexandre Henrique, fiquem com o Matheus Show. Fui! Amanhã eu tô de volta à 1 da tarde. Fui! Fiquem com Deus!
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1: Boa tarde, gente boa. Boa tarde, meu amigo. Boa tarde, minha amiga. Tô chegando com mais uma edição do nosso Matheli Show, um show de alegria, amor e saudade no seu rádio. É isso aí, tamo junto e me ensinou até as 9 da noite. Você curtiu o Tarde Legal com o Márcio Canuto. Agora é Alexandre Henrique no comando do nosso Matheli Show. Manda sua mensagem aí, 319-9666-1699. Ou ligue também no 3535-1699. Tamo junto até as 9 da noite, Matheli Show, edição de quarta-feira, dia 9 de julho de 2026, 5:05, na sua melhor companhia. Na verdade, quinta-feira, né? Quarta-feira. Onde que eu tô, gente? Tô um dia antes. Já comecei o programa um dia antes. É quinta-feira, né? Sabina que eu falei quarta-feira, tá falando alguma coisa errada.
9: Não,
1: vai começar é com eles aí, ó. Rio Parada Dura. Já cheguei chutando a porteira. Já cheguei daquele jeito. Me mata de uma vez. 5 e 6. Boa tarde.

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1: O bambu tá gerando.
2: É isso aí, deixa eu gemer até as 9. Meu Helio Zezé Rico, solidão. 5 e 8.

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0: você curtiu o som de César e Paulinho Asa Delta? É, você ouviu também meu Ayo César Rico Solidão e Trio Parada Dura Me Mata de Uma Vez. Um abraço para Alexandre Parque da Serra Ligadinha na 87.9. É, tamo junto nisso lá até as 9 da noite. Manda sua mensagem no 319-9666-1699 ou ligue também no 3535-1699. 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Tô contigo até às 9 da noite. 5h16, é com muito pesar que comunicamos o falecimento de Vera Lúcia da Silva Oliveira. Seu corpo será velado no velório municipal de amanhã, no centro da cidade de Matheus Leme, a partir das 9 da manhã. E o seu corpo será sepultado no cemitério municipal, no centro da cidade, a partir da 1h30. Informa Jada Pax.
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0: isso aí, você curtindo ao som de O Zagobó, Eu Minto, com a boiadeira Ana Castela. Você ouviu também ao som de Gustavo Lima, Mundo de Ilusões. Joneto e Frederico com René Grosso Limões, Solteiro Sofredor. Obrigado você pela audiência, pelo carinho. Você tá aí ligado, sintonizado na 87.9. 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Tamo junto, manda sua mensagem aí, gente boa, 319-9666-1699. Você também pode ligar no 3535-1699. Tá rolando, hein? França e Marrocos, o Mbappé. Eu tô vendo aqui, Mbappé perdeu um pênalti ali. Você tá doido, goleiro do Marrocos defendeu o pênalti do Mbappé. Vai dar 30 minutos lá ainda, ó, pra você ver. Você tá doido? Eu queria saber quem vai pra semifinal. França, Marrocos ou Marrocos em França, hein? Jogaço. Você tá doido, tá bom demais. A Copa do Mundo aí, né? É, o Brasil se lascou, né? Não aguentou a Noruega, não aguentou o Haaland, ficou pra trás, Noruega seguiu em frente. É, o Brasil tá complicado, viu? Ancelotti tem 4 anos pra trabalhar aí, com esses meninos aí, pra ver se esses meninos começam a dar um carrinho, dar falta aí, não deixar os caras atacar pra fazer gol não, porque deixa os caras atacar o pessoal lá. Mete o gol mesmo e é foda, né? Complicado. Difícil demais. Então daqui 4 anos Brasil tá. Acho que 2030 tem que ver, né? Se já, será que já saiu já o país sede, né? Em 2030? O presidente da FIFA vai fazer alguma eleição lá, né? Pra decidir o país sede, mas vamos ver. Agora o Ancelotti tem que fazer o quê? Trabalhar com os meninos aí pra ver se em 2030 o Hexa vem, né? É, mas tá difícil, viu? Cada ano aparece uma seleção forte. Nós e o Cabo Verde, né? Cabo Verde, quase que a Argentina ficou pra trás também. Quase que o Cabo Verde eliminou a Argentina. É, cada ano surge uma seleção difícil de ganhar. Vamos lá. Daqui 4 anos o Brasil volta aí pra competir a Copa do Mundo. É, gente boa, tô contigo até as 9, viu? É isso aí, confira comigo lá certinha. 5:32.
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0: A Roseli Aparecida da Costa perdeu sua carteira de identidade, próximo à Avenida Padre Vilas. Se você encontrou, entre em contato no nosso WhatsApp 319-9666-1699 ou no 3535-1699. O Jailson perdeu na Praça da Matriz uma pasta preta com documentos de Pietro Miguel Souza. Se você encontrou, ligue no 3535-1699 ou entre em contato com o nosso WhatsApp 319-9666-1699. Vem aí o Arraiá da PAI 2026, neste domingo dia 12, a partir do meio-dia, na sede da PAI, Rua Maria Menina, 205, no Açor do Rosário. Participe e leve sua família. Arraiá da PAI 2026, apoio da sua Matéria FM.
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16: É, eu te amava. Você era um quebrado ainda, viu?

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2: É uma sensação. E a Brisa está.

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0: Mike Bebeleis, Henrique Juliano. E você ouviu também Massinho Sensação com Brisa Star, Bateu e Rolou. Mari Maraíza, Henrique Juliano, Simplesinho de Tudo. Obrigado você pela audiência, pelo carinho. Tamo junto e misturado, Matheus FM, 29 anos com você. A número 1 em Matheus M, em toda a região. Mande a sua mensagem no 319-9666-1699 ou ligue também no 3535-1699. Tamo junto até as 9 da noite. Faltando 15 para 6. Boa tarde. 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

Henrique Juliano, seu perfil. E você ouviu também Bruno Marrone, um sonhador. Obrigado você pela audiência, obrigado você pelo carinho. Você tá ligado, sintonizado na 87.9. Matéria FM, 29 anos com você. 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É isso aí, gente boa, tô contigo até as 9 da noite. Nesse momento chegando a hora do Ângelus.

0: 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Boa noite, Pai. Termina o dia e a Ti entrego o meu cansaço. Obrigado por tudo e perdão. Te agradeço pela esperança que hoje animou meus passos, pela alegria que vivi no rosto das crianças. Obrigado pelo exemplo que recebi daqueles que encontrei em meu caminho. As crianças, os jovens, os velhos, os pobres, os ricos, os trabalhadores. Obrigado pelo dia que tive. Obrigado pela luz, pela noite, pela brisa, pelo alimento, pelo meu desejo de superação. Obrigado, Pai, porque me deste uma mãe. Perdão também, Senhor. Perdão pelo meu rosto fechado e carrancudo. Perdão, porque esqueci que sou irmão de muitos. Perdão, Pai, pela falta de colaboração e solidariedade. Perdão por ter guardado para mim tua mensagem de amor. Perdão por não ter conseguido hoje dizer sim, a exemplo de Maria, nossa mãe. Perdoa-me, Pai, e abençoa os meus propósitos para o dia de amanhã. Chegamos ao fim do dia, contemplando a luz da tarde, louvamos o Pai, o Filho e o Espírito Santo de Deus. Amém.
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2: Boa noite, Alexandre Henrique, e boa noite para você que está ouvindo o Martelli Show e é hora de notícias. O governo de Minas Gerais divulgou o calendário de renovação do CRLV, Certificado de Registro e Licenciamento de Veículo, para 2026. O prazo para regularizar o documento, que precisa ser feito obrigatoriamente todos os anos, varia conforme o final de placa do carro. O CRLV é o documento que comprova se o veículo está em situação regular para circular. Ele pode ser apresentado em formato digital ou impresso. Quem for flagrado dirigindo sem licenciamento em dia comete infração gravíssima. Até o dia 31 de agosto, são para as placas terminadas em 1, 2 e 3. Até 30 de setembro, para placas terminadas em 4, 5 e 6. Até 31 de outubro, para as placas terminadas em 7, 8, 9 e 0. A penalidade para quem dirige sem licenciamento inclui multa de R$ 293,47 e 7 pontos na CNH, Carteira Nacional de Habilitação, e remoção do veículo para um pátio credenciado. Para que o CRLV seja emitido, o proprietário do veículo deve quitar todos os débitos vinculados ao automóvel, como IPVA, taxa de renovação de licenciamento anual do veículo, multas e eventuais impedimentos cadastrais. Copa do Mundo 2026 entra em mais uma etapa decisiva, com início das quartas de final, fase que começou hoje e segue até sábado. Marrocos é o único país do continente africano que segue na disputa pelo título. A Argentina é a última representante das Américas. Todas as demais seleções classificadas são europeias. Além da disputa por uma vaga nas semifinais, as quartas de final também mantém aberta a corrida para a artilharia da Copa do Mundo. Lionel Messi lidera a lista dos goleadores com 8 gols. Logo atrás, aparecem Kylian Mbappé e Haaland, ambos com 7. Já Harry Kane soma 6 gols e também segue na briga pelo posto de principal artilheiro do torneio. Neste momento, acontece a partida entre França e Marrocos. Os franceses, uma das seleções mais fortes da última década, enfrentam uma equipe marroquina que voltou a mostrar competitividade em alto nível. Amanhã, às 16h, será a vez de Espanha e Bélgica medirem forças. O jogo coloca frente a frente duas escolas tradicionais do futebol europeu, com estilos técnicos e elencos acostumados a grandes competições internacionais. E amanhã, às 9h, tem mais notícias para você na Martelli FM, a sua melhor companhia, com música, promoção e informação.
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16: Essa aqui eu vou mandar para Alexandre no Parque da Serra. Léo Magalhães, 24 horas, 6 e 9. Boa noite. 24.

0: será?
1: O Brasil é dos rodeios. Você ouviu também Chitãozinho Choró, A Tal da Paz, Cleiton Romário com Zé Neto Cristiano Não Namora, Diego Vitor Hugo Bem Mais Que Eu, João Bosco e Vinícius com Matheus, Segunda Taça. Léo Magalhães, 24 horas. Obrigado você pela audiência, pelo carinho. Tamo junto, Misturato. 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Manda sua mensagem aí, 319-9666-1699. Ligue também no 3535-1699. Tamo junto, Misturato, na sua melhor companhia. 6h26. Boa noite.
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0: isso aí, você curtirá o som de Gen Giovanni, mensagem errada.
1: E uma mensagem errada.
0: Uma mensagem errada pode dar uma confusão. E você ouviu também o Rufi, Mulher Sem Ciúme, Trio Revoada, Dose de Desprezo, Gabi Martins com Cleide Romário, Doeu Mas Não Matou, Fido Mizeca cortando as BR com Fernando e Sorocaba, e Guilherme Benuto, Sujeito Homem. Manda um abraço aqui para nossa ouvinte, ligada na 87.9, a Ed Ramiz, nossa hora do Rosário. Tamo junto, gente boa, até as 9 da noite, às 8 é o nosso Visão e Inspiração. É muito bom, viu? É, por sinal, é bacana demais. Nosso WhatsApp é 319-9666-1699. Você também pode ligar no 3535-1699. Aproveita, segue o nosso Instagram, arroba Rádio Matéria FM, e o Facebook, facebook.com/RadioMatéria FM, nosso site, materiafm.com.br. 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A programação é bacana demais, recheada de música, alegria, muita informação e também prêmios. Também temos prêmios todos os dias. Tamo junto e misturado. Matéria FM, 29 anos com você. Ô, gente boa, acerte o seu aí que eu vou acertar o meu aqui, horário certinho, faltando 10 para 7. Boa noite.
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3: Tô de volta. É nóis, queiroz. Tô de volta. Alô, Márcio Canuto. Meu grande amigo está ao vivo. Deixa eu ver aqui lá no Bambuzinho. Márcio Canuto, tudo bem? Boa noite. O que você está trazendo pra gente aqui? Fala comigo.
4: Boa noite, Alexandre Henrique. Boa noite a todos os ouvintes da rádio.
3: Boa noite. FM, ó.
4: Nosso giro pela cidade não para.
3: Não
4: e
3: para.
4: Eu tô aqui no bar Bambuzinho, parceirão da rádio Mateli FM, é claro.
3: Sim.
4: Vou conversar com o Juninho, porque vem um evento aí inédito. É a caminhada alcoólica. Juninho, boa noite. O que você tá trazendo aí? Qual que é a novidade, meu amigo, a respeito dessa caminhada alcoólica aí? Conta pra gente como é que vai funcionar.
5: Boa noite, Canuto. Boa noite, ouvintes. A caminhada alcoólica vem de uma ideia de amigos. Vai ser a primeira edição aqui, Matheus Leme. Essa edição a gente colocou uma quantidade de gente limitada e somente homens. Para as próximas, já temos ideias da participação de mulheres, que esse ano teve muita procura, mas para a gente ter uma experiência melhor, então nós decidimos colocar essa quantidade de gente limitada e somente homens.
4: E o evento promete, né? Você está aí falando, você está aperfeiçoando, né? Adaptando, inovando, para que a próxima tenha a participação feminina também. Ô, Alexandre, e eu tô sabendo que vai terminar aqui no Bambuzinho, não é isso o evento? Como é que é?
6: Boa noite, pessoal. Boa noite, ouvintes da Mateli FM. É uma alegria imensa, né, para o Bar Bambuzinho fazer parte dessa primeira caminhada alcoólica e estar entre os bares participantes e realizar o encerramento deste evento aqui no Bar Bambuzinho.
3: Bacana,
4: além
3: hein?
4: Da cerveja gelada, do tiragosto, que é top de linha, Bárbara, tem mais coisa pro encerramento desse evento aí. O que você me conta aí? O que vocês prepararam?
7: Claro, temos sim. Nós estaremos abertos para receber um público em geral, bem como os familiares, amigos, esposas e namoradas dos participantes. A casa estará aberta a partir das 16 horas. E logo mais um super show com Rafael Dias, mandando o melhor do sertanejo pra vocês.
3: Aí é
7: então,
3: bom,
7: pessoal,
3: hein?
7: Pessoal, não fique de fora. Vem aproveitar com a gente.
4: Ô, Juninho, e o evento acontece em que dia, que hora? Conta pra gente aí. Eu já sei que a Rádio Mateli FM vai estar fazendo a cobertura, é claro. Conta pra mim aí, Juninho, data, hora. Explica pra turma que tá ouvindo a gente.
5: Canuto, o evento vai acontecer no sábado, dia 8/8, a partir das 9 horas. Concentração na Praça do Combate. O primeiro bar que vai dar início é o Bar do Fabrício. E de lá a gente vai partir sentido caminhada nos próximos bares até fechar aqui no Bambuzinho às 16 horas.
3: Bacana, hein?
4: Então, ó, pra você que tá aí ouvindo a gente, já anota. Dia 8 de agosto, aqui na Praça dos Combate. Qual o horário mesmo?
5: Dia 9 horas, dia 8 do 8.
4: Às 9 horas. 9 horas da manhã e o evento vai até as 4 da tarde, encerrando aqui no Bar Bambuzinho. Com show, música ao vivo, né? Aquele tiragosto e cerveja gelada. Fica aí o nosso convite, né, Juninho?
5: Tá aí, todo mundo convidado para o encerramento aqui no Bambuzinho. Aqui vai estar aberto para o público em geral. Família, mulheres, amigos, criança. Vai estar tudo muito top aqui.
4: É isso aí. Então a gente espera você, tá feito o convite. É a Rádio Mateli FM em todos os eventos da cidade. A número 1 em Matheus Leme e região.
3: É isso aí.
8: Alexandre, tá no jeito, falou?
3: É isso aí. Queria agradecer aí o pessoal, né? A equipe organizadora aí dessa caminhada dos alcoólicos, né? Bacana demais, é uma iniciativa, né? Matheus Leme precisa disso. Matheus Leme precisa, né? De que junta um grupo ali, né? Que faça, né? Uns eventos. Porque Matheus Leme tá faltando evento. Tá faltando evento, tá faltando muito evento. Então é bom quando, né, as pessoas se juntam e faz, né, faz uma organização bacana e faz esse evento, essa caminhada alcoólica que vai ser um sucesso, né? É dia 8 de agosto, né? Isso mesmo, dia 8 de agosto. Então vai ser bacana demais. É igual o Juninho, né? É o Juninho que deu a... Falou ali com o Canuto. Vai começar dia... vai ser dia 8 de agosto, né? Vai começar lá na Pracinha dos Combates, né? Vai dar o início lá no bar do Fabrício. Vai ter um percurso, né? Vai passar pelos bares, né? e vai encerrar o destino é lá no bar Bambuzinho, onde vai ter, né, toda a estrutura montada lá para receber, né, os pessoal que vai estar no percurso e receber também a família, as crianças, né? Então é muito bom. Quero agradecer o Juninho Alexandre e toda a turma do Bambuzinho e também os organizadores dessa caminhada aí. Que isso que a nossa comunidade, nossa cidade precisa de iniciativa como essa, para a gente ter eventos assim. Parabéns, viu? Parabéns para vocês. Parabéns também para a equipe organizadora. Nós precisa é disso, de evento. Tem que ter evento, pelo menos uma vez no mês, gente. Matosinhos tá parado demais. Matosinhos tá parecendo cemitério. Tem que ter evento pelo menos uma vez no mês. Isso é bom pra nossa comunidade. Isso é bom pros nosso povo Mateus Nemes. Iniciativa bacana demais. Parabéns aí toda a equipe organizadora. E também Matheus FM vai estar fazendo a cobertura dessa caminhada que vai ser top das galáxias, né? E aqui, ó, a primeira caminhada vai ser com os homens. Depois, né, o pessoal já tá organizando também a caminhada com as mulheres. Então, parabéns pela iniciativa. Tamo junto e misturado. Bode música. Corte beat. Vendedor Solimões apaixona muita gente. 7 e 2 na sua melhor

0: Rio Negro e Solimões!
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0: E você curtirá o som de Felipe Araújo, Despedida de Sofrimento, e Zé Rodolfo Munição. Ainda vi Feriado. Maria Mendonça, te amo demais. Caute Beat com Rio Negro Solimões apaixona muita gente. Obrigado você pela audiência, pelo carinho. Tamo junto e misturado. Matéria FM, 29 anos com você. 7h17, boa noite.
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0: você curtiu ao som de Jorge Matheus, Fogueira. Você ouviu também Henrique Juliano mudando de assunto. Um abraço para Banusa em Juatuba, ligado também na 87.9, Taeja Ramiz, nosso lado Rosário, Alexandre Parque da Serra. Tamo junto, misturado, Matheus FM, 29 anos com você. Manda sua mensagem aí, 319-966-1699, ligue também. O 3535-1699, Matheus FM, 29 anos com você. Tamo junto e misturado até as 9 da noite, daqui a pouquinho às 8 em ponto, nosso Visão e Inspiração. Confira comigo lá certinho, 7h28, boa noite.
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1: Você curtiu ao som de Marcelinho de Lima, você vai sentir saudade, não está aqui. Marcelinho de Lima, Sandrinha Polidense. Antes da dose, você curtiu Luan Santana do Marrom, no batidão passado e presente. Obrigado você pela audiência, pelo carinho, tamo junto e misturado. Matéria FM, 29 anos com você. Um abraço pro Paulo Melo no bairro Vale Verde, ligado na 87.9, tamo junto e misturado. 7h44, boa noite.
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0: você curtiu o som de João Bosco e Vinícius, Chuva. Você ouviu também o som de João Pedro e Felipe com a Pereira, Gravidade. E também Chitãozinho Choró com Daniel e João Paulo, Saudade Minha Terra, pedindo nosso grande amigo Paulo Mério Barro Vale Verde. Obrigado você pela audiência, pelo carinho. Daqui a pouco o nosso Visão e Inspiração, faltando 3 minutos para as 8. Boa noite.
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5: A carta que nunca foi respondida. Em uma pequena cidade do interior vivia Antônio, um homem conhecido por sua riqueza, dono de fazendas, caminhonetes e uma bela casa. Ele acreditava que o dinheiro era capaz de comprar tudo. Respeito, amizade e até a própria felicidade. Certo dia, ao chegar em casa, encontrou uma carta sem remetente. Curioso, abriu o envelope e começou a ler. A carta dizia: você passou a vida inteira juntando riquezas, mas esqueceu de juntar momentos. Enquanto contava suas moedas, deixou de contar os sorrisos dos seus filhos. Enquanto aumentava suas terras, diminuiu o tempo ao lado de quem mais o amava. Um dia, todo o dinheiro ficará para trás, mas suas atitudes permanecerão na memória das pessoas. Antônio ficou incomodado, pensou que aquilo fosse apenas uma brincadeira de mau gosto e guardou a carta em uma gaveta. Os dias passaram, o trabalho continuou, o dinheiro aumentava, mas a casa parecia cada vez mais silenciosa. Os filhos seguiram seus próprios caminhos. A esposa, cansada da distância emocional, passou a viver apenas com uma companhia dentro da mesma casa. Anos depois, já idoso, Antônio voltou a encontrar aquela carta. Enquanto organizava seus documentos, ao reler cada palavra, percebeu que ela havia previsto exatamente o que aconteceria em sua vida. Naquele momento, entendeu que havia conquistado tudo o que o dinheiro podia oferecer, mas perdido aquilo que ele jamais conseguiria comprar de volta: o tempo. Decidiu mudar. Procurou os filhos, pediu perdão pelos anos de ausência e passou a dedicar seus dias às pessoas que realmente importavam. Descobriu que um abraço sincero valia mais do que qualquer fortuna. Naquela noite, escreveu uma nova carta. Não para falar de bens, mas para falar de amor, gratidão e arrependimento. Deixou o envelope sobre a mesa, esperando que seus filhos o encontrassem um dia. Quando partiram os anos, ninguém se lembrava do tamanho de sua fazenda ou do saldo de sua conta bancária. Todos se lembravam do homem que, mesmo tarde, teve coragem de reconhecer os seus erros e ensinar que a verdadeira riqueza mora no coração. Moral da história: o dinheiro pode proporcionar conforto, mas nunca substituirá o amor, a presença e o tempo dedicado às pessoas que amamos. A maior riqueza da vida não é o que acumulamos, mas o bem que deixamos no coração de quem caminha ao nosso lado. Boa noite e pense nisso.

0: você curtiu o som de Zezé de Camargo e Luciano, Muda de Vida, Leonardo Solidão, Chitãozinho Choró, Fio de Cabelo, e meu horário, José Rico, A Carta. Tamo junto e misturado, Matheus FM, 29 anos com você, a número 1 em Matheus FM, toda a região. 8h18, boa noite.
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5: Só de Chitãozinho Choró, meu disfarce. 8h23, boa noite.

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3: Bode Reginaldo Rossi, garçom, sucesso de 1966, 8:30, boa noite.

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1: Reginaldo Rossi, garçom, sucesso em 1966. Ouviu também Daniel, meu reino encantado, e Chitãozinho Choró, meu disfarce. Obrigado você pela audiência, pelo carinho. Tamo junto, misturado, Matéria FM, 29 anos com você. Manda sua mensagem aí, 319-9666-1699. Ou ligue também no 3535-1699. Tamo junto, misturado, Matéria FM, 29 anos com você. 8h34, boa noite.
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2: Alô, Rony. No, Rony Almeida, no centro da cidade. Tá aí pra você, mensagem do além.
3: Mensagem.
2: Meu José Rico. 8h46. Boa noite.

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1: Essa aqui eu vou mandar pro José Alves no Central. Trio Parada Dura, Amor de Cama, 853. Boa noite.

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2: Essa aqui eu vou mandar para Liliano via Suzana. Já em Giovanni, sai dessa coração. 8h56.

0: 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E você gostou do som de Jean Giovanni? Sai dessa coração, ouviu também? Trio Paradura, Amor de Cama, Marrelito Vestido Colado, Raízes Henrique, Mensagem do Além, Gente Camargo e Luciano, Para Não Pensar em Você, e Teodoro Sampaio, Passe Livre. Tô ficando por aqui, de volta amanhã a partir das 5 da tarde. Depois o Tarde Legal com Márcio Canuto. Obrigado a vocês pela audiência, obrigado a vocês pelo carinho. Tamo junto e misturado. Matv FM, 29 anos com você. É isso aí, gente boa. Daqui a pouquinho tamo de volta, né? Amanhã até das 5 horas da tarde. O tempo tá passando voando, que cê tá doido. Então, daqui a pouquinho nós tamo de volta. 5 da tarde é rapidão. Nossa senhora, já, amanhã já é sexta-feira, hein? O tempo tá voando. 9 em ponto, boa noite. Alimente sua fé com seus medos, morrendo de fome. Aproveita muito bem a vida que você vai passar muito tempo morto. Tchau, obrigado e até amanhã, se Deus quiser. Fique com Deus. Tô indo, vocês fiquem com Deus e a nossa programação fique com a Voz do Brasil. Fui!
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